0: segunda com Kleber e Cauã, Mil Adjetivos. Na 13ª, o Ed Brito e Samuel cantaram Romance Rosa. Na 14ª posição foi do Cleiton Romário. Opa, cadê eu? Cadê eu nessa história? Voltamos já.
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0: Fala comigo, bom final de semana. O Top 30 Nejo já voltou por aqui. Agora na 11ª posição tem Bruno Marrone com a música Ai Que Vontade, né? Ó, eles lançaram em fevereiro do ano passado o novo álbum Revivem Sua História, gravado em Uberlândia. Uma das faixas do projeto é Ai Que Vontade, que a gente curte agora.
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1: Country Beat apaixona muita gente, ocupando a 10ª posição de hoje. Top demais com Rio Negro e Solimões. E agora, gente, é o seguinte, mais uma do quadro Retronejo. A gente vai relembrar o sucesso Não Fala Não Pra Mim, lançado em 2018 pela dupla Humberto e Ronaldo com o funkeiro Jerry Smith. A canção mistura o sertanejo com o ritmo brega funk, que se tornou aí um enorme sucesso nacional.
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0: Nona posição, Hugo e Guilherme vazou na Braquear. É isso aí. O nosso Top 30 Nejo volta já.
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3: 9:17.
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0: Fala comigo que o Top 30 Nejo tá de volta na oitava posição. Fernando e Fabiano, não é só terminar.
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1: Salve de palmas. Panda e Gustavo Lima na quinta posição, Calcinha de Renda, Luana Prado, Escrito nas Estrelas, ocupando a sexta. E a sétima posição foi do Eduardo Costa, que cantou pra gente aí a Imagina Eu. Essa música, gente, foi lançada em maio aí pelo Eduardo Costa no DVD Eduardo Costa do Velho Testamento. Essa música fala sobre a dificuldade de esquecer um amor do passado. E a gente volta pro nosso último bloco.
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0: 9h30.
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3: Tamo de volta aqui no Top 30 Nejo do seu final de semana, enquanto você faz esse churrasco, enquanto você trabalha, enquanto você descansa. E agora na quarta posição, Elis Juste, Call Girl.
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0: Ave não mexe nas minhas gavetas, tá? Eles lançaram em janeiro o álbum Aliança, com canções que falam de amor, saudade e vivências do dia a dia. Um dos destaques desse projeto é Não Mexe Nas Minhas Gavetas, que a gente curte agora.
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0: Segunda posição do Diego Victor Hugo, Tubarões. Tá, eu sei, você quer saber. Então vamos lá. Na primeira posição tem Bruno Rosa e o sucesso Atriz Demais. Essa música traz a participação do Murilo Huff e fala sobre uma desilusão amorosa.
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0: este o nosso Top Trintanejo de hoje. Um bom final de semana para todos vocês. Muito obrigado pelo carinho da audiência. E até o nosso próximo programa.
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0: 953.
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0: 10:05.
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Muito obrigado, gente! Obrigado pela presença, obrigado pela energia de vocês, obrigado pelo carinho. Obrigado por estar aqui com a gente em mais um dia especial, mais uma noite especial. Que Deus abençoe nossos fã-clubes, nossos amigos, nossos familiares. Muito obrigado por somar com a gente toda essa noite com a nossa energia.

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0: Obrigada.
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0: 11:04.
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2: Coisa linda, BH! 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
1: 11:56.
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0: Tem que respeitar a moda boa, né?
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0: 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Que coisa linda, galera!
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1: E a gente queria então fazer uma música que fosse eternamente cantada. É. Aí a gente se debruçou sobre Proust, Engels, Marx, mitologia grega

0: 4h30.
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0: 5 horas.
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1: Alô, gauchada amiga, está entrando no ar mais um Ritmos do Sul, tchê. O programa mais bagual do teu rádio está começando comigo, Paulo Isaías, te fazendo companhia durante as próximas duas horas, tocando o melhor do gaitaço do Rio Grande. É a cultura gaúcha em forma de música aqui na tua rádio favorita. Vamos juntos, porque tem muita coisa boa pra rolar por aqui hoje, tchê. E a gente começa com Tchê Guri, Rio Grande Tchê e Chimarrão do Sol, é a nova deles aqui no programa.

0: Ailton Chaleira, Juras e Amor, aqui no nosso programa. Antes, César Oliveira e Rogério Melo, Eu, Mais Ela e o Tostado. E Cheguri, Rio Grande, Cheixe, Marrendo Só. É o primeiro intervalo do programa e a gente já volta, Indiada.
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2: 5:13.
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0: Seguimos em frente com o nosso Ritmos do Sul desse final de semana. Que alegria estar com você. Obrigado pelo carinho, obrigado pela audiência. Amigos e amigas de perto e de longe, na sintonia certa aqui da tua rádio favorita, curtindo a boa música gauchesca. Agora tem JJSV, junto com Tia Chaleira, Mulher do Sul.
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0: Aí os mateadores se fazendo presente no nosso programa com uma maneira de respeito. Antes o Sandro Coelho com Acho Que Tô Incomodando. Grupo Rodeio, Galdério Aprendiz e JJSV Mulher do Sul e Tia Chaleira junto com eles. Em seguida retornamos com o nosso programa. 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
2: 5:26.

0: Alô, meus amigos e amigas, de perto e de longe, na sintonia do programa Aquele Abraço. Tu que está descansando nesse final de semana, recarregando as energias, obrigado pelo carinho da audiência, viu? Agora tem os Serranos. Serranos, sim, senhor.
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0: Alô, gauchada, música boa, é Ritmos do Sul.
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0: Grupo Patecoxo e a veterinária no nosso programa. Teve ainda Chiquito Bordoneio da Estância para Venda. E os serranos, serrano sim senhor. Em seguida tem muito mais aqui no Ritmos do Sul.
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2: 5:38.
0: É a cultura do Rio Grande em forma de música aqui no Ritmos do Sul. Obrigado pelo carinho da audiência. Tu que estás comigo enquanto trabalha, tá aí ganhando teu pão de cada dia junto com a gente aqui, né? Um abraço, obrigado pela companhia e pela audiência. Tá chegando o Grupo Bailaço junto com Jonathan Pacheco, Loirinha.
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Aí o Tio Barbaridade cantou pra gente Flores, aqui no Ritmos do Sul. Também o Baitaca teve por aqui com o seu canto alegretense. Dante, Ramon Ledesma, Moreliano e Grupo Bailaço Loirinha, junto com Jonathan Pacheco. Em seguida retornamos com o Ritmos do Sul. Não sai daí.

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0: 6 horas.
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6: E aí, minha gente, bom dia, mais do que especial, estamos chegando, domingão 5 de julho de 2026, 6 e 1, a partir de agora, eu, Eduardo Matos, estou chegando por aqui para comunicar, para ficar com vocês até às 7 da manhã, aqui no nosso Fandangaço. Estamos chegando, é para começar mais um domingão com o pé direito, aqui pelas ondas sonoras da nossa Independência FM, Fandangaço, mais uma vez, abrindo a programação local da Independência FM aqui de Salto do Lontra, para você da cidade, para você do interior, para você que está passando aqui por Salto do Lontra, está sintonizado com a nossa 94.1, um bom dia mais do que especial. A partir de agora a gente está chegando por aqui, o melhor das músicas gaúchas, até às 7 da manhã, aqui no nosso Fandangaço, tá bom? 991-18-1390, o WhatsApp da nossa Independência tá liberado, tá esperando a mensagem, o bom dia, o pedido de música, o abraço de cada um de vocês em mais um domingão aqui na Independência FM. Primeira de hoje tá na conta dos Fagundes, simbora! Música.

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1: Aí, minha gente, 6h11 por aqui. As primeiras de hoje, os Fagundes, Tropeiro Velho, Miro Saldanha no Bojo da Peleia, programação da nossa Independência. Domingo é o nosso fandangaço. Aqui na melhor do seu rádio, na 94.1, tá chegando chasque por aí já. Aníbal Nicoletti, um abraço, índio velho. Obrigado pela companhia aí, tá sempre sintonizado com nós. O Josenei Martins também lá no Plano Alto, um abraço. Obrigado pela companhia, um bom dia, um domingão especial aí. O Vircinho. Bom dia, Wilson. Um abraço aí, Wilson da Costa. Sempre tá acompanhando nós também. Serjão Nunberg, Sérgio Engels, gurizada. Lá pro lado da Nova Prata, né? Lá, altos, altos pontos, altos níveis de audiência lá na Nova Prata. Ah, beleza. 6h12 por aqui, o Bin Laden. O Bin Laden tá tomando um chimarrão já, essas horas, né, Bin Laden?
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1: 6h20 por aqui, meu povo. 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
1: 6h22 por aqui, Moacir Kozer, mas bicho velho, mas o Moacir tava num tranco de ganso, sábado lá, que era bonito de ver. Ah, me diga com quem tu aprendeu a dançar, que eu quero fazer umas aulas com o caboclo, Moacir. Mas o homem não é fraco, vamos ver quem mais tá por aqui também. O Anderson Belusso, um abraço, bicho velho, pra ti, pra toda a família aí, obrigado pela companhia, também tá sempre sintonizado. O Gilmar Bernardi, um abraço todo o pessoal da linha Bernardi aí. Altos pontos de audiência lá na linha Bernardi também, né? O Sadi lá em cima do morro. Sadi Marafão, um abraço, bicho velho. Ouvinte aí também da nossa Independência. 6h23 por aqui, o seu Vardemar Espada. O Vardemar tá fazendo um mate essas horas. Leonel Gomes por aqui, simbora. 6h23.

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1: E a gurizada lá pros lados da linha Oliveira, como é que tá, será? Um atracado na lida do leite, essas horas já, né? O Jair Nediatovski, o Jorgão, o Osni, o Diogo pro outro lado da rua ali. Um abraço pra vocês aí, piazada, tá bom? O Natálio Eleonor por aqui também. Um abraço, picho velho, pediu o rancho de beira de estrada, daqui a pouco sai por aí. Obrigado pela companhia. Sérgio Alérico lá na Nova Esperança. Sempre sintonizado com nós também. Um abraço, vamos um pouco mais pra frente ali da Linha Oliveira. Vamos lá no seu Wilson. Ô Wilson Kuntz, a Jandira, um abração pra vocês aí. O Adriano aí, pessoal sempre sintonizado com nós aí, sempre acompanhando, né? O Virso Velho não perde um, né? Amarildo, toda a família aí, um abraço pra vocês, obrigado pela companhia, tá bom, minha gente? 6:30 já, Paulinho Pinheiro, alô, bicho velho, como é que tá aí? Apelei essas horas também, já deu uma enxugada no bar por aí. Paulinho, o Zé, aí um pouco mais pra baixo nós temos o Ari, o Rafa, o Ariel por lá também. Um abraço pra vocês aí, piazada.

0: Aí, minha gente, 6h37 por aqui já. 6h37, vamos ver quem mais aqui. O Darcy Marciano, alô, bicho velho. Como é que tá? Tudo pareio? Tudo dentro dos conformes aí pro lado do Campo Alegre? Um abraço, bicho velho. Pediu o de casa dos Bertus, daqui a pouco sai por aqui também. Vamos ver quem mais tá por aqui, tem participação chegando. Bom dia.
1: Ô, amigo, velho.
0: Ô, Bastião.
1: Se der tempo, tu roda o teixeirinho aí pra nós. Na sombra do arvoredo.
0: Na sombra do arvoredo. Tá bom. Ô, eu não achei por esse nome a moda aí, mas nós vamos caprichar numa do teixeirinho aqui, tá bom, Sebastião? Um abraço pra ti, pra toda a famiagem aí. Obrigado pela sintonia também, tá sempre aí com nós, né? É mais fácil... Eu não vim, né? Do que o Bastião não escutar o programa.
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0: Aí, bicho, velho. 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
0: Mário Mazurek, quanto tempo, homem velho? Que barbaridade! Um abraço aí pra ti, pra dona Augusta aí também, né? Estão sempre sintonizados com nós. Fazia tempo que não vi um chasque, né, Mário? Obrigado pela companhia aí também, bicho velho. Vamos ver. Tá fazendo frio lá. Frio de fazer quirera nos dentes, mas que barbaridade. Diz o Darcy, pois é, por lado de cá. Deu uma esfriada também, ó. De fazer quirera no dente. Tanto ranger os dentes de frio. Ah, só no chimarrão pra se esquentar, né? Daqui a pouco já traca um fogo. Já começa a ir pra uma coisinha mais forte, assim. Um pouquinho mais forte com chimarrão ali. O Jair Nediatov tem umas coisinhas dessa lá. Tem um freezer cheio dessas coisinhas assim. Tá um pouco mais forte que o chimarrão aí pra fazer um acompanhamento de um churrasco, né? Coisinha assim. Ô, Tiagão Baldessar também, bom dia, bicho velho. Um abraço aí pra ti, pra toda a família. Obrigado pela companhia. Pediu batendo água. Daqui a pouco sai por aí. Vamos ver quem mais tá por aqui também. Vamos lá pro lado da linha Gonçalves agora. O seu Amador Machado. O Amador não perde um programa também ali na volta da linha Gonçalves. Família Segala por lá também. Aí, o Dirley, toda a família aí. Sintonizado na Independência também, um abraço pra vocês. O Neudir Camine. É, Neudir? O Miro Ferreira. Ali tem uma baguada, uma turma. Né? Ali tem uma tropa aqui que escuta a Independência. Pedido do ouvinte aqui na nossa Independência 6h42. Ô, de casa.

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1: 6h50, já que barbaridade. Vamos lá pro lado do São Valentim agora. O seu Clair Mariane. O Alex. Um abraço pra vocês aí, piazada. Seu Clair disse que não perde um por lá também. O Tatu, o Dirley lá. O Douglas também. Um abraço. O Neco, velho. Tentado. Um abraço pra vocês, piazada. Meu amigo Volmir Silva por aí também. Um abraço, bicho velho. Obrigado pela companhia aí. O Alex Levi por aqui também. Nelson Américo. Juliano dos Santos. O Jaison Vitor aí. O Jaison estava sumido também. O Neivaldo Zanazzi. Juliano Umberg também. Obrigado pela companhia aí, piazada. Meu amigo Camarguinho lá no São Jorge. Um abraço, bicho velho. O índio tá por aqui também. Há quanto tempo, parente? Como é que tá as coisas por aí, índio? Tudo pareio. Um abraço, viu? Mar Marques aí. Ouvinte assíduo do nosso Fandangás também.

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Aí, minha gente, 6h54 por aqui. Luiz Marenco batendo água. É o nosso Fandangaço, a programação da nossa Independência FM. Vamos ver quem mais tá por aqui também. Jacir Bueno, um abraço, bicho velho. Obrigado pela companhia aí. Paulo Pascoaloto também. Gurizada que estão lá no pitch, lá no 38, mas um abraço pra você.

Domingão abençoado aqui pela nossa Independência FM. Tenham todos um excelente domingo, que o Brasil passe de mais uma fase hoje aí, siga nessa caminhada rumo a um possível hexa aí, né? E todo mundo então, tenham todos aí uma excelente semana, um excelente início de mês, só dia 5, hoje tem muito por vir pela frente aí, nesse mês de julho, muito frio, muita chuva. Mas é assim mesmo, não frouxemos, né? Um abraço pra todo mundo aí, obrigado pela companhia mais uma vez. Domingo que vem, 6 horas da manhã, temos nós aqui de volta. E espero que você esteja por aí também, tá bom? Um abração pra todo mundo, valeu!

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4: São 7 horas em ponto. Olá você, bom dia cidade, bom dia interior, bom dia pra você meu amigo, pra você minha amiga, nossos amigos internautas, bom dia, hoje é domingo 5 de julho de 2026, a partir de agora aqui pela 94.1, o programa Show de Viola está no ar, te faz companhia até as 8 horas da manhã no Repique da Viola. 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Bom dia, alegria, alegria, salve, salve, é domingão aqui juntinho comigo, você recorda o passado, uma viagem ao túnel do tempo na Estação Saudade, recordando aqui clássicos da música sertaneja raiz, aqui o modão sertanejo prevalece e a gente tem a honra e o privilégio de recordar e resgatar a autêntica música sertaneja raiz, aquela que fez sucesso no passado, tá esquecida? Mas através daqui das ondas da Independência FM do programa Show de Viola, você tem aí o privilégio então de recordar o passado juntinho comigo e com nosso amigo Iago. Bom dia, Iago, seja bem-vindo ao suporte do programa Show de Viola, certinho, meu querido?
5: Bom dia, Chororá, bom dia, Rádio Ouvintes.
4: 100%?
5: 100%.
4: Não tá de amarelo hoje?
5: Não, acho que tá de boa.
4: Hoje tem seleção?
5: Acho que ganha, né?
4: Ganha, né, Iago?
5: Ganha.
4: Tem que ganhar, né? Hoje todo mundo de verde e amarelo torcendo pra seleção passar, né? E chegar aí no finalzinho, né? Disputar o título, né, Iago?
5: Isso mesmo.
4: Então, a partir de agora, juntinho com o Choró e o Iago, você participa do nosso programa, responde a nossa pergunta. E, né, domingo que vem, no próximo domingo, teremos aqui o sorteio da nossa pergunta. A primeira de hoje, deste domingão, 5 de julho, abrindo aqui as cancela do programa Show de Viola, a linda música de Pedro Bento e Zé da Estrada, Seresteiro da Lua, 73, bom dia pra você.

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4: Maravilha, já estamos de volta, 7 horas e 8 minutos, 7 da manhã e 8 minutos, tá ouvindo o programa Show de Viola? Tá aí deitado na cama, o radinho na cabeceira da cama, tá ouvindo o programa? Maravilha, excelente domingão pra você. Tá aí ordenhando as vaquinhas, tirando o leite das barrosas, né? E ouvindo o programa Show de Viola, o radinho a todo volume, aí no galpão, né? Nosso abraço, nosso carinho pra você, tudo de bom. Muito obrigadão aí pelo teu carinho, pela tua audiência, pela tua companhia. Todos os domingões de manhã aqui na 94.1, juntinho com o Chororó e o Iago no programa Show de Viola, que é feito com amor, com carinho, para você que se liga com a gente. Olha a nossa pergunta, por que que o pato tem raiva do cachorro? Olha, no próximo domingo teremos aqui o sorteio da nossa pergunta. Vamos saber juntos, né? Por que que esse pato tem raiva do cachorro, né? Então dá tempo ainda para você responder a nossa pergunta, tá bom? No próximo domingo iremos fazer o sorteio, tá bom? Você que acertou a resposta, né? Já fica aí torcendo que seja seu dia de sorte e no próximo domingo teremos aqui então o sorteio da nossa pergunta. Por que que o pato tem raiva do cachorro? 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Vamos trazendo mais uma e depois vamos atendendo nossos ouvintes. Isso, do fundo do baú, Peão Carreiro e Zé Paulo vem cantando essa linda música. Mão da Noite, 7:13, bom dia.

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5: Maravilha, já estamos de volta. 7:17. É o programa Show de Viola, aqui pela 94.1, a frequência certa para você se ligar, se sintonizar, né? Parada obrigatória no domingão de manhã, aqui na Independência, né? Às 7 horas, juntinho com o Chororó e o nosso amigo Iago Antunes, que é o suporte aqui do programa Show de Viola. Olha a nossa pergunta, por que que o pato tem raiva do cachorro? Você sabe, então responda, né? No próximo domingo teremos o sorteio aqui da nossa pergunta. Vamos descobrir por que que esse pato tem raiva do cachorro, né? As que barbaridade! 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Deixa eu mandar um abraço aqui pro seu João Rechimbaque. Alô, seu João Rechimbaque, bom dia! Meu grande amigão João Rechimbaque, sempre sintonizado aqui na Independência, ouvindo o programa Show de Viola, né, seu João? Muito obrigadão de coração aí pela sua audiência aqui juntinho com o Chororó, tá bom? Vamos programar depois aí do Jacó e Jacozinho, uma boa aí pra mandar lá pro seu João Rechimbaque, que é fã de Jacó e Jacozinho. Quem não gosta de Jacó e Jacozinho, né? É, músicas boas, né? Que falam das coisas da natureza, né? Vamos programar então mais depois aí do Jacó e Jacozinho lá pro seu João Rechimbaque. Seu Belusso, bom dia, forte abraço, de bom. Ivo Aguiar, Maria Nunes, forte abraço, bom dia pra vocês, tudo de bom aí. Deixa eu falar aqui, né? Olha, no próximo domingo, 12 de julho, tem matiné no Clube Paraíso da Terceira Idade, aqui de Salto do Lontra, com início às 14 horas. A animação é do Grupo Trancaço Gaúcho. Todos estão convidados a participar e se divertir à vontade, com certeza, né? Então anota na agenda aí que no próximo domingo, 12 de julho, tem matiné no Clube Paraíso da Terceira Idade, aqui de Salto do Lontra, com início às 14 horas. E a animação é do musical do Grupo Trancaço Gaúcho. Todos estão convidados, tá bom? Olha, o Clube Paraíso da Terceira Idade de Salto do Lontra, né? É o lugar certo e para sua diversão, toda sexta-feira tem encontro com matiné. Isso, então, toda sexta-feira tem aquele encontro especial aí no Clube Paraíso da Terceira Idade, que é de Salto do Lontra, e você é o nosso convidado especial, então, a participar, se divertir à vontade, é isso. Tem áudio do ouvinte!
6: Deixa eu ver, tudo bem? É Isolete Vicilinho Belto, do Fuga Viola Fria. Quero responder a pergunta do... Por que que o pato...
5: Bom, deixa esse áudio para nós ouvir depois fora do ar, talvez ela respondeu certa a resposta.
7: Bom dia, Chororó. Temos ouvindo o seu programa.
5: Obrigado.
8: Dia, Chororó.
5: Bom dia.
8: Que é a Sueli Fortunato, quer participar do sorteio dos almoços. E quero que vocês rodem uma música pra mim aí. E eu não sei o nome do cantor, não tô lembrando no momento, mas é Carta Fechada.
5: Carta Fechada, dona Sueli Fortunato. Carta Fechada. Não abriu a carta ainda, né? Vamos, então já pro... Eu vou depois atender, vou ler essas mensagens aqui. Mas primeiro vamos trazer as duas músicas aí. A carta fechada, pedido aí da Sueli Fortunato, e tem o João Dembelo da Anunciação, tá mateando aí com a prenda, né, João? Ouvindo o programa Show de Viola, forte abraço, muito obrigado aí pelo carinho da audiência e sua companhia. Galera aí da Anunciação, sempre sintonizadinho aqui com a Independência, o programa Show de Viola, né? O Valdir do Barto, da galera aí, o nosso abraço, o Keno Vieira, né? O nosso abraço também. E o João Dembelo pediu aí dos Milionário e o saudoso Zé Rico, Águas da Saudade, para recordar essa moda boa. Viu, João? Forte abraço, de bom aí, Deus abençoe. Bom domingão. Deixa cair com a moda boa, 7h22.

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3: Maravilha, já estamos de volta, 7 horas e 29 minutos, 7 da manhã e 29 minutos. Acerta teu relógio aqui com a Independência, que a hora tá certinha. Como é que tá sua manhã de domingo aí, tudo certinho? Tomando um chimarrão, ouvindo o programa Show de Viola. É a dose certa do seu domingão. Aí, ouvindo o programa Show de Viola, tomando um chimarrão logo cedo. Ouvindo moda da boa, não tem coisa melhor, né? Então, muito obrigadão aí pelo teu carinho, pela tua audiência, pela tua companhia. Bom dia lá para Isolete Welter, toda a família, viu? Isolete, tiramos o teu áudio do ar porque você respondeu certa resposta à nossa pergunta, tá bom? Não queremos que ninguém saiba, né? Que só você ganhe. Então tiramos o teu áudio do ar, né? Devido que você respondeu certa resposta à nossa pergunta. Diz ela que tá tomando um chimarrão, que bom, Deus abençoe aí. A Isolete, toda a família. A Vilma também respondeu certa resposta à nossa pergunta, nós tiramos também teu áudio do ar, tá bom? Certa resposta vai pro sorteio, no próximo domingo teremos um sorteio aqui da nossa pergunta, por que que o pato tem raiva do cachorro, né? E vamos então descobrir juntinhos por que que esse pato tem raiva do cachorro, que esse cachorro fez pra esse pato ter raiva dele, né? Então vamos domingo, vamos descobrir! 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Tem áudio do ouvinte, Thiago? Não tem? Então vamos ler aqui as mensagens, tá bom? Deixa eu ver as mensagens aqui, tá? Deixa eu ver. Bom dia, estou na escuta, Pia. Obrigadão pelo Pia, viu? Claudemir Ribeiro, forte abraço, tudo de bom. O Sadi também tá na audiência, né? Deixa eu ver aqui. Bom dia, Choró. Aquele abraço para todos vocês. Coloca aí no sorteio do almoço. Seu José Caldato já tá no sorteio. Bom dia, Chororó, aqui é o Valdir Cardoso, quero responder a resposta da pergunta, por que que o pato tem raiva do cachorro, é porque, certa resposta, vai pro sorteio, roda a música Luz do Meu Rancho que eu pedi domingo passado, é isso, e tu não rodou, tá bom, é isso, não rodei, mas eu falei que ia rodar, já tá programadinha aqui, viu? Já tá programadinha aqui a Luz do Meu Rancho e tocando em frente também, que era um pedido domingo passado, tá bom? Mas faz o show se lembrar, se o show esquecer, tá bom? Iria Schoenerge, deve ser isso, né? Se eu não pronunciei certo, me perdoe. O pato tem raiva do cachorro porque tá certa a resposta, dona Iria. Vai pro sorteio. Aqui é o João Batista Laurindo, a resposta da pergunta por que que o pato tem raiva do cachorro, tá certa a resposta, seu João Batista Laurindo, vai pro sorteio, ele quer participar aqui do almoço, já tá participando, que seja seu dia de sorte hoje. Deixa eu ver por aqui, a Velonir Mariano pede a música Os Quatro Cantos da Casa e homenageia aí suas filhas Edineia, Claudineia, Cirlei, seus netos Nilson, Vitor, José, Thalia, para o esposo Idacir. Agradeço se for atendido. Claro, já está atendida, né? Que tenhamos todos um domingo abençoado. Obrigado, sou ouvinte do seu programa todos os domingos. Obrigadão, Deus abençoe sempre. Isso, Danilo Bentac, ouvindo o programa, quer participar aqui do sorteio, já está participando, seu Danilo Bentac, forte abraço. Bom dia, meus amigos, Mari Marcolina, quero participar do sorteio da lancheria Tiateira, um ótimo domingo para todos. Vá, já está participando, dona Mari. A Mari é uma sortuda, de vez em quando ela ganha aqui os almoços, né? Deixa eu ver aqui, Nicolas Gabriel Paludo, a resposta da pergunta por que que o pato tem raiva do cachorro, certa resposta, seu Nicolas. Vai pro sorteio, né? Nicolas Gabriel Paludo, olha o nome do gurizinho, que bonito, né? Bom dia, Choró, tudo bem? Isso, tudo certinho, peço a música Luz da Minha Vida com Porca Véia, é o Wilson, já tá programado aí. Deixa eu ver aqui. É a Maria Notti, né, participando aqui do programa e também do sorteio, tá bom, do almoço. Deixa eu ver por aqui, né. Bom dia, respondendo a pergunta por que que o pato tem raiva do cachorro, né. O Piago tá mandando umas mensagens, que tá subindo as mensagens aqui. Tá me tirando aqui fora da concentração aqui, não tem problema, Piago, né. Deixa eu ver quando é que eu tinha parado aqui, né. Bom dia, respondendo a pergunta, né, por que que o pato é raiva do cachorro, a resposta tá certa, vai pro sorteio, né, é a Tatiana Fernandes Bom Jesus do Sul, olha só, certa resposta, né. Bom dia, Choró, é a Viviane Paludo, quero participar do sorteio da Almoço da Tiateira, já tá participando. Bom dia, sou o Marco Antônio Pereira, por que que o pato é raiva do cachorro, porque tá certa a resposta, aí vai pro sorteio. Teio, seu Antônio Pereira, viu? Certa resposta. Iago, vamos lá com as duas músicas, né? Luz do Meu Rancho Porca Véia, domingo passado, e tocando em frente também, né? Com Almir Sater, né? De domingo passado. Deixa cair que a moda é boa.

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2: Maravilha, já estamos de volta às 7 horas e 44 minutos. 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O Clube Parede da Terceira Idade de Salto do Londra, o lugar certo para sua diversão. 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Isso! 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Deixa eu atender as últimas participações, né? E depois vamos fazer o sorteio. Depois temos duas músicas, né? Vamos fazer uma dobradinha gaúcha aqui com o Fundo da Grota e Gildo de Freitas, né? Acordeão, né? Domingo passado. Depois vamos fazer o sorteio dos almoços, tá bom? É, gostaria de participar do sorteio da Tia Tere. A resposta da pergunta: por que que o pato tem raio do cachorro? Tá certa a resposta. É a Elizabeth Faenelo de Nova Prata, Iguaçu. Certa a resposta. Também tá no sorteio dos almoços. Bom dia, Chorona, bom dia. Quero responder a pergunta: por que que o pato tem raiva do cachorro? A resposta tá certa. Vai pro sorteio. Quero participar dos almoços da Tia Tere. É o Nilmar Antônio Palavicini. Alô, seu Nilmar, bom dia. Certa a resposta e já tá no sorteio dos almoços, tá bom? Vamos trazendo aqui a dobradinha gaúcha agora com o Fundo da Grota, com o Baitaca, Gildo de Freitas, acordeona, atendendo pedido domingo passado, 7h45. Na sequência a gente volta e faz o sorteio dos almoços. Deixa cair que a moda é boa, bom dia.
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5: Ela é mesmo, 7 horas e 53 minutos. Um abraço especial pro mano Dionil, da cunhada Josélia, em Braço do Norte, Santa Catarina. Acompanhando tudo certinho aí, mano. Por aqui tudo certo. 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Chegou a hora do sorteio dos almoços, tá bom? Recebeu a ligação, não fala alô, tá bom? Se falar alô, perde, tem que falar assim, a lancheria que dá prêmios, a lancheria Tia Tere no programa do Chororó, você já ganha o almoço, tá bom? Então pega o celular e fica com o celular na mão que o Chororó vai ligar agora, vamos ver pra quem nós vamos ligar, tá bom? Iago já sorteou um número, já mandou pra cá, vamos ligando pra este número, vamos ver quem tá neste número aqui, né? Vamos ver aqui, né?
6: Ainda prêmio lancheria que atende?
5: No programa do?
6: Chororó.
5: Quem tá falando?
6: Nilmar Antônio Palavicini.
5: Ô, seu Nilmar, parabéns, ganhou almoço, seu Nilmar.
6: Beleza, muito obrigado, Chororó.
5: Deus abençoe aí, tá bom?
6: Tudo de bom pra você, Eduardo, no domingo aí.
5: Obrigadão, fica com Deus.
6: Amém.
5: Falou certinho, ganha, tá bom? Então mais um número aí, Iago, mais um número, né? Vamos ligando pra este aqui agora, vamos ligando aqui, vamos ver quem tá neste número, né? Tem que falar certinho, falou certinho, ganha, né?

0: Ô, seu Nicolas, ganhou o almoço.
1: Obrigado por achar meu nome.
0: Deus abençoe, bom domingão aí, viu? Ele falou oi, mas não tem problema, né? Vamos dizer que oi. Bom dia, Noco, tudo bom? Tudo certinho? Maravilha! Seja bem-vindo aí. Isso, Noca, né? Como as crianças acordam cedo, né?
2: Parabéns para quem ligou para você, aprender a lei do guri, como é que faz as coisas boas.
0: Isso, Noca. Então, moçada, a audiência fica aí que já vem o Noca e o Júnior, né? E a dupla que deu certo, Pai, Filho e Espírito Santo, amém. Nós vamos encerrar o programa de hoje com a música Os Quatro Cantos da Casa. Tem um pedido? A música não rodei hoje, eu peço mil desculpas. Domingo que vem eu choro, atendo com todo carinho, tá bom? Nós deixamos então a última de hoje, Os Quatro Cantos da Casa, para abençoar todas as casas dos ouvintes, né? Que Deus abençoe cada um de vocês, né? Um desejo aí para você um bom domingo, um bom início de semana, uma semana abençoada, com muita paz, muita saúde e muita proteção para todo mundo. Eu volto domingo que vem, se Deus quiser, e com o sorteio aí da nossa pergunta, tá bom? Continue juntinho com o show no próximo domingo. Quem chega primeiro espera o outro, tá bom? Fui, até domingo que vem, se Deus quiser. Tchau, tchau. Um domingo abençoado para todo mundo.

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4: Agora são pontualmente 8 horas, como acontece todos os domingos a partir desse horário. O meu, o seu, o nosso programa de integração musical, nosso abraço, nosso bom dia do Noca, bom dia do Diago, que você que nos dá honra da sintonia, onde quer que você esteja, um abraço, um bom domingo. Bom dia, filho, pare de subir e seja bem-vindo também.
5: Que tá lembrando lá, mas homem, benção, pai, primeiramente.

0: abençoe, que Deus abençoe nós também, que a gente possa
1: isso.
0: sempre ter essa disposição, essa alegria de levar aquilo que nossos ouvintes estão esperando. Eu tô, a sorte que não está sendo firmado, né, meu gesto aqui, né?
1: Pois é, tá meio torto, homem.
0: Eu tô meio debruçado aqui, deu isso. problema num... No aparelho, vamos ao outro, né?
1: Isso aí. E vamos lá. E você participando com a gente no 991-181390, WhatsApp liberado aqui da Rádio Independência até às 9 horas da manhã com o Integração Musical.
0: Então, quem gosta de ouvir o nosso programa sempre com a primeira música, ele é fã número um. Nelson Jacombosque, bom dia, Nelson. Um abraço para você e toda a sua família, sua esposa, toda a família do Jacombosque. Aí o nosso abraço. Ele gosta demais dessa música. Tonico Tinoco, vou cantar para você, Nelson, e para todos os nossos ouvintes. Bailão Gaúcho! 8 e 1.
1: Bom dia para você.

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1: Agora são 8 horas mais 3 minutos.
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2: 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Isso aí, o pessoal participando com a gente no 991181390, gurizada mandando o WhatsApp aqui da Rádio Independência, pessoal participando com a gente. Bom dia, João Bocalão! Ô, goleiro, como é que temos? Tá de rádio ligado, João, aquele abraço pra ti, pra Dani, pro Jair Furlan também, toda a família, aquele abraço, João, aí na sintonia com a gente. Um bom dia, João! É, o João tá aprendendo violão e viola, pai.
1: Que legal!
2: É, atracado, menino.
1: Uns estão indo e os outros estão surgindo,
2: isso,
1: né?
2: Isso aí. Abraço, João. Obrigado pela sintonia. O Jair também, a Dani, de radinho ligado com a gente. Valdemar Savic, o homem da canoa. Eita, seu Valdemar.
1: Amarrado
2: a
1: canoa dele com tudo esse
2: amarrado, né?
1: Aí. Ele amarrou, bem que fez.
2: Isso aí, meu amigo. Aquele abraço, saudade de vocês aí. Também o Hernani de Barros, né? Isso. Nós temos que descer por lá,
1: mano. Vamos lá usar a canoa pra pegar umas pitangas na costa do rio.
2: Isso. Né? Aquele abraço, Hernani. Obrigado pela sintonia, sempre na parceria, tomando aquele mate e escutando o Integração Musical. Também mandando mensagem aqui pra gente. Bom dia, o Joel Pilar. Joel Pilar da comunidade do São Luís. E também o Lucas, que também tá aprendendo violão aí, o Lucas aí. Legal. Aquele abraço, gurizada aí de radinho ligado com a gente. Ou também aqui o Luiz Soares. Como é que temos, Luiz? Bom dia! Tudo certo? Um abraço pra ti, pra Nilza Pedroso também, na sintonia aqui com Integração Musical. Também lá na Linha dos Gaúchos. Linha dos Gaúchos. Henrique Valdemar Lacerda. Tá na sintonia. Eu comentei com ele ontem.
1: Lacerda.
2: Isso, eu comentei com
1: ele
2: ontem.
1: O velho Lacerda não corta a barba.
2: Não.
1: Né? Se cortar a barba, isso que não vai pro céu.
2: Comentei com ele ontem. O voo é Valdemar Henrique, né? É. E ele é Henrique Valdemar Lacerda. Ontem tivemos dentro de prosa aí.
1: Que bom.
2: Ele sempre de radinho ligado com a gente. Aquele abraço, família da Lacerda.
1: Os gaúchos também tem o Inácio, né?
2: Isso, Ignacio Miller, bom dia.
1: Ele eu gosto esposa. Do Inácio da Santos. É uma gente que dá nojo de ver, porque a gente não consegue imitar.
2: Aquele abraço, Inácio, pra ti, pra tua esposa,
1: Inácio, um bom domingo. Esposa e todo o pessoal da linha dos gaúchos, a gente tem uma audiência agradável, né?
2: Também tem o homem do alambrador, né? O alambrado aí é o Chico Darão, né? É sempre Chico, no mato, né, Chico?
1: Chico Darão, onde batemos um papo lá no,
2: isso.
1: No Daia, com Chico Darão, é uma pessoa que a gente admira muito, merece nosso carinho, nosso respeito, Chico e toda a sua família.
2: Verdade, bom domingo, tá? E também aqui o Olivo Palavicino e o Nilmar, também na sintonia com a gente, né?
1: Então, pessoal, o Chico tá fazendo, ele é profissional em cerca.
2: Isso.
1: Só que ele não aprendeu ainda a fazer cerca para cercar a minhoca, né? É, Chico?
2: Aí tá complicado então, Chico.
1: Não, para cercar a minhoca,
2: não tá fácil.
1: Não aprendeu ainda. Por falar em abraço pro Ivo Vacariano, dia Ivo Vacariano, lá em Nova União, sempre alegre, sempre disposto, aquele jeitão de quem recebeu o aposento ontem, né?
2: Ah, fica só dentro,
1: né? Ele pediu a música aqui, não é com Gino e Gino não, viu, Ivo? É com os Reis do Batidão, briga de pobre, desquite de pobre é briga.
2: Nossa senhora!
1: Desquite do pobre é briga.
2: É
1: briga.
2: Biquete, né?
1: Desquite do pobre é briga. Vamos lá, 8h10.
2: Bom dia pra você.

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1: Agora são 8 horas mais 13 minutos.
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1: Clube Renascer! O que é que nós temos essa semana no Clube Renascer?
2: Isso aí, ó. Hoje, Carcula, aquele matiné, né?
1: É?
2: Matinezaço hoje.
1: Tem um telão lá, será?
2: O que eu vou dizer?
1: Para acompanhar a seleção lá, o jogo? É, hoje tarde tem o jogo também.
2: É.
1: E o Fonso? Diga para nós aqui se tem telão lá hoje tarde para o pessoal que não quer
2: passa
1: dançar,
2: assiste
1: o jogo, né?
2: É, inclusive aqui, ó, é a partir da 1h30 da tarde, hoje o matinezão com o Trio do Sul. Então, mais cedote hoje.
1: Então mais cedo, é provavelmente que o esquema já está montado. Começa mais cedo e termina mais cedo.
2: Olha,
1: o pessoal ir para casa assistir o jogo, né?
2: 1h30 da tarde, então, começando aquele matinezão aí com o Trio do Sul de Francisco Beltrão.
1: Bom
2: trio,
1: demais.
2: Bom demais aí pra tu arrastar a chinela com vontade. E na próxima quarta-feira com Edmilson e Eduardo animando no Clube Renascer. Então, reforçando, hoje mais cedo começa o fandango. 1h30 da tarde com o Trio do Sul no Clube Renascer.
1: Vamos atender nossos ouvintes?
2: Carcule.
1: Emily Requelin. Eolinda Galvão, música com César e Paulinho, Nunca Mais.
2: Nunca Mais.
1: Essa música é bonita, 8h16.
2: Bom dia.

0: É difícil, você estava falando as coisas que não dá pra falar no ar agora, né? A respeito da Copa, né?
1: É, hoje tem o Brasa, né? Brasil hoje.
0: É, hoje é o Brasil. 8h21.
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0: Vamos com moda?
1: Vamos com moda, pessoal
0: participando. Vamos atender nossos ouvintes, né? Da música boa, né, que vale
1: isso
0: a pena.
1: Isso aí, 991-18-1390, WhatsApp liberado para você participar com a gente. Bom dia, Elisete de Souza.
0: Elisete,
1: bom dia, aquele abraço, sempre na sintonia com a gente. Um bom domingo, Elisete, que Deus te abençoe, você e sua família. Daniel Barbosa, também na sintonia, lá no Sagrado Coração de Jesus. Aquele abraço, Daniel. Obrigado aí. Daniel também participando aqui no WhatsApp da Rádio Independência. Aquele abraço pra ti e pra tua família. O Cabelo também mandando ver.
0: Azar, Cabelo.
1: Guten Morgen. Alles gut. É, o Cabelo é metido, né?
0: Alles gut. Alles blau.
1: Ó, tudo azul. Good.
0: É, tudo azul.
1: Tudo azul,
0: hoje,
1: né?
0: Hoje tá fumaciado.
1: Hoje tá meio fumaciado. Valeu, Cabelo. Aquele abraço, meu irmão. Obrigado pela sintonia, sempre escutando nós aí, né? E o Amarelo também pedindo moda boa. Já, já vamos estar rodando uma bagualada. É, Amarelo, obrigado pela sintonia, meu amigo. Pra ti, pra tua esposa, um bom domingo. O Amarelo
0: vou
1: de
0: dar
1: sintonia.
0: Um conselho pro Amarelo.
1: Dê, pai.
0: Vá lá em casa, Amarelo. Tem um vinho que vai te deixar vermelho.
1: Ouço noca, Amarelo. É, aí, ó. É. Né? É, ficar mais coradinho, né?
0: Coisa boa a gente pode passar para os amigos, né?
1: Também o Valdir Siminik, isso, lá em Realeza, na sintonia pedindo música. Aquele abraço, Valdir, obrigado pela sintonia também, mandando mensagem aqui na Rádio Independência. O Natálio também se atracou num pão aqui, ó.
0: É. Mas o Natálio fazer pão não perde para padeiro nenhum.
1: Capaz.
0: Lava prato.
1: Ulala.
0: Costura a bainha da calça.
1: É prendado, menino, né?
0: Tempo da bainha, né, Natália? Agora é barra, né?
1: A barra da calça, né?
0: Coloca botão nos botões do jacaré.
1: Aquele abraço, Natália. Obrigado pela sintonia. Natália, padeiro hoje. Hoje não é pescador, hoje tá de padeiro, né?
0: É, hoje ele é padeiro. Amanhã ele é dona de casa. Tem que brincar com as pessoas que a gente admira.
1: Com certeza.
0: Por falar, Natália, pessoa que a gente admira, um abraço pra... o seu Augusto.
1: Bom dia, seu Augusto.
0: Natália, também tudo a Marlene, estão escutando nosso programa aqui no Sarto.
1: Marlene,
0: né?
1: Isso, bom dia, Marlene.
0: Um abraço para o meu amigo Gilmar Fragata. Bom dia, Gilmar, foi um prazer conversar contigo e saber que tu é nosso ouvinte, tá? Vai a próxima música com Vicente Ferres. O que tem é a rosa, tem a rosa. A rosa tem espinho, mas tem uma flor bonita também, né? Vanderlei Feliz, um abraço, bom dia, obrigado por ter visitado nós ontem, é o 20 número 1 do nosso programa, e disse que gosta de ouvir nosso programa. Vanderlei, Hugo de Lis, faz tempo que a gente conhece e tem amizade. Essa música aqui é uma versão só de guitarra, né? Quem vai cantar é o Vicente Ferres, O Que Tem é Rosa. Música boa, 8h28.
1: Bom dia.

0: Agora são 8:31, 8:31.
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0: E você que pediu música pra nós aqui, aguarde, a sua vez vai chegar, viu? Às vezes a pessoa pensa que a gente não vai atender. Eu falei que vou atender, eu atendo. Então você que pediu, pode ficar tranquilo.
1: Olha aí, ó. É a Carcula, né? É. Lindomar Costa na sintonia.
0: Seu Lindomar, bom dia. Lindomar
1: Costa. Aquele abraço.
0: Um grande amigo da gente de muitos anos, né?
1: Exato, Lindomar, aquele abraço.
0: Conheci o Lindomar quando era pequenininho.
1: É?
0: Depois ficou grandão, de tudo que é lado, né?
1: Agora ele tem o Homem da Lancha, né?
0: É, ele começou. É, agora ele tá na...
1: Ele tá no Homem da Lancha.
0: Lutou, agora. Lutou até que aceitemos até ele com... entrar no nosso, nosso grupo, o grupo dos, dos antigos.
1: Inclusive, um abraço, um bom dia pro seu Hilário Mascarello e sua esposa na linha Teles,
0: sumido, né?
1: Anda sumido, seu Hilário. Uma hora temos que bater por lá, né? Pra incomodar um pouco, né?
0: Será que não deu uma biruga no carcanhar?
1: Tá sumido, seu Hilário. Bom dia, aquele abraço, né?
0: É, pessoal da linha Teles. Faz aniversário de novo, seu Hilário.
1: Ademir Fogaça, mas que tal, o Fogaça? Bom dia, pedindo música com Mano Lima, Cadela Baia. É a música... na Bagual, daqui a pouquinho vamos rodar, tá? Aquele abraço, Ademir, obrigado pela sintonia. Também a Vanderleia Moraes também mandando mensagem. Bom dia, Noca, bom dia, Júnior. Pedindo Cabocla Tereza. Beleza, Vanderleia. Sempre na sintonia.
0: Se der um tempinho, vamos rodar com o Zé e Noca e o Nilton, né?
1: Isso aí. Bom dia a todos aí que estão na sintonia, né? Oferecendo a música Fundo da Grota para o compadre Cucuruto. E falar que a pescaria tá certa hoje as águas do Lontra. Beleza? Obrigado pela atenção aí. Aquele abraço. Quem fala aqui é o alemão. Ergue um pouquinho então ali a água aí, ó. Se não tem fundo da grota, não adianta, né? Azá! Então na sintonia então aí, o alemão. Também um abraço. E o Cucuruto também mandando ver aqui na sintonia com a gente. Aldoir dos Reis. Bom dia, Aldoir. Beleza pura, meu irmão. Aquele abraço. Asaldo ir aí na parceria também, na sintonia com a gente também, né? E agora vamos com moda boa, então, Mano Lima. Mano Lima, Cadela Baia.
0: 8h38.
1: Bom dia pra você.

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1: Agora são 8 horas mais 42 minutos.
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2: Isso aí, bem, ó, escuta o Noca. Escuta o Noca, que é por aí, tá?
1: Se não me escutar, porque vai desligar o rádio, né? Mas daí vai perder tempo, desligar o rádio e vai perder um monte de coisa boa que você pode aproveitar.
2: Isso aí.
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1: É, fica bito, engraçadinho, né? Bom dia, senhor. Pedro Ramos, São João do Cotigipe. Um abraço, seu Pedro Ramos, toda a família Ramos, seu Pedro, seu Bastião, e mais para cá um pouquinho. Seu Bastião está se mudando para a Sala do Lontra, aqui no, daí no São Jorge.
2: Opa!
1: É, vai trocar de morada para ficar mais perto, para vir no Salão dos Idosos. Pense num casal que dá gosto de ver dançar, seu Bastião e a sua esposa. Dança mais do que um macaco na brasa, né?
2: Olha!
1: E essa aqui, o seu Pedro gostou demais dessa música. Envelhecer não é fácil. Estamos conseguindo, né, seu Pedro? Com o Adair Garcia. Essa música é linda demais. 8h47.
2: Bom dia para você.

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1: Agora são 8 horas mais 52 minutos. Vamos lá, Gildo. Eu toco melhor do que o Gildo.
2: É, tu toca melhor?
1: Eu toco.
2: É, aí, ó. 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
1: Então.
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1: Então que bom, né? Vamos ir com moda.
2: A exata Ivan Darans, como é que tá, meu amigo? Bom dia! Tá deitando o cabelo no tapetão, cara? Olha ali, ó. Tá na boleia aí o Taivan, né?
1: E o mate.
2: Tomando chimarrão, é o mate. Que tal? Pedindo uma moda boa. Já vamos estar rodando Cabocla Tereza, Taivan. Aquele abraço pra ti, pro Juca, toda a família Darans, o nosso abraço, nosso respeito e um bom domingo, tá? Taivan, uma figuraça, né? Amigo de infância, Taivan Darans aí. Aquele abraço, meu irmão. Obrigado pela sintonia.
1: Então, vamos com moda?
2: Vamos com Cabocla Tereza.
1: Quem pediu a Cabocla Tereza com o Zé Enoque?
2: Vanderleia Moraes.
1: Opa, pedido, né? Obrigado, Vanderleia.
2: Vamos estar rodando sempre. Já.
1: Zé Enoque e o Nilton canta. Gosto de ver essa música. Não é porque a gente participa, mas ficou bem gravadinha. Cabocla Tereza, 8h54. Ofereci pro Nilson Castelli.
2: Bom, né, dia, Nilson.
1: Giovanetto.
2: Isso aí.
1: Morada nova, agora tá feliz da vida.
2: Aí sim, né? Pulo de alegria.
1: Vai encher de peixe aquela lagoa lá para nós depois ter uns risotos de peixe.
2: Aí, ó.
1: Vamos lá. Cabocla Tereza.
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0: Agora são 8 horas, mais 59 minutos. A gente vai se mandando. Foi um prazer se comunicar com você. E viva o Brasil! Tchau do Noca. Tchau do Iago. Até domingo, se Deus quiser.
1: Isso aí, né?
0: Com o campeão nas costas.
1: Né? Hoje à tarde vamos torcer pro Brasil aí, né? Passar o time da Noruega é muito bom também, né? Vamos ver o que vai dar. Aquele abraço, domingo que vem temos por aqui de volta. Tchau do Júnior. Encerrando o programa com Zé Mulato e Cassiano, previsão do tempo.
0: Se vai chover, não sei, mas que a previsão do tempo tá aí, tá. João.

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0: Louvado seja o nome de nosso Senhor Jesus Cristo. Em nome do Pai, e do Filho, e do Espírito Santo. Amém. O Deus da esperança, que nos cumula de toda alegria e paz em nossa fé, pela ação do Espírito Santo, estejam convosco.
1: Bendito seja Deus que nos reuniu no amor de...
0: Bom dia a todos. Sejam bem-vindos, bem-vindas para esta celebração. Quero saudar também a você que reza conosco através da Rádio Independência nesta manhã de domingo, dia do Senhor, 14º do tempo comum. Queremos então, já no início desta celebração, fazer o nosso momento penitencial, pedir perdão das nossas faltas, dos nossos pecados, para celebrarmos dignamente os santos mistérios.

Oremos. Acolhemos todas as intenções trazidas aqui ao altar. Acolho também as intenções que cada um traz consigo para esta celebração. Ó Deus, pela humilhação do vosso Filho, reerguestes o mundo decaído. Dai-nos uma santa alegria, para que, livres da servidão do pecado, cheguemos à felicidade eterna. Por nosso Senhor Jesus Cristo, vosso Filho, que é Deus, e convosco vive e reina na unidade do Espírito Santo por todos os séculos dos séculos.

0: da profecia de Zacarias. Assim diz o Senhor: exulta a cidade de Sião, rejubila a cidade de Jerusalém. Eis que vem teu reino ao teu encontro. Ele é justo, ele salva, é humilde e vem montado num jumentinho, um potro, cria da jumenta. Eliminará os carros de Efraim, os cavalos de Jerusalém. Ele quebrará o arco de guerreiros, anuncia a paz às nações. Seu domínio se estenderá de um mar ao outro mar, e desde o rio até os confins da terra. Palavra do Senhor.
1: Graças a Deus.

leitura da carta de São Paulo aos Romanos. Irmãos, vós não viveis segundo a carne, mas segundo o Espírito, se realmente o Espírito de Deus mora em vós. Se alguém não tem o Espírito de Cristo, não pertence a Cristo. E se o Espírito daquele que ressuscitou Jesus dentre os mortos mora em vós, então aquele que ressuscitou Jesus Cristo dentre os mortos

0: para vivermos segundo a carne. Pois se viverdes segundo a carne, morrereis. Mas se pelo Espírito matardes o procedimento carnal, então vivereis. Palavra do Senhor.
1: Graças a Deus.

porque escondestes estas coisas aos sábios e entendidos e as revelastes aos pequeninos. Sim, Pai, porque assim foi do teu agrado. Tudo me foi entregue por meu Pai, e ninguém conhece o Filho senão o Pai, e ninguém conhece o Pai senão o Filho, e aquele a quem o Filho o quiser revelar. Vinde a mim todos vós que estáis cansados e fatigados sob o peso dos vossos fardos, e eu vos darei descanso. Tomai sobre vós o meu jugo e aprendei de mim, porque sou manso e humilde de coração, e vós encontrareis descanso. Pois o meu jugo é suave e meu fardo é leve. Palavra da salvação.

Prezados irmãos e irmãs, presente aqui na matriz, Nossa Senhora Aparecida, a você que reza também conosco através do rádio nesta manhã de domingo, dia do Senhor, 14º do tempo comum. Estamos sendo orientados, direcionados pelo nosso catequista, São Mateus, que traz os ensinamentos de Jesus para a nossa vida, para o nosso seguimento, para o nosso testemunho de fé, uma vez

não é algo pesado, não é um fardo, mas é um caminho que nos leva à salvação. Por isso, queridos irmãos e irmãs, o mundo de hoje, por vezes, se preocupa em mostrar a grandeza dos poderosos. E a liturgia de hoje nos apresenta, através da liturgia aqui, das leituras, que Deus mostra a grandeza dos humildes. A primeira leitura aqui do profeta Zacarias nos mostra já, antes mesmo de Jesus, essa preocupação e essa identidade de um Deus que se manifesta desde o início e passa de geração em geração.

Zacarias que descreve a volta do rei vitorioso a Jerusalém. Porque aqueles que se mostravam poderosos e que agiam até mesmo em nome de Deus, mais provocavam destruições do que a construção, né, de uma humanidade com o rosto de Deus. Por isso o povo aguardava uma entrada também, muitas vezes triunfal, de um Messias na cidade, mas o profeta Zacarias anuncia a entrada de um Deus, ou seja, um Messias humilde e pacífico. E montado não num cavalo, mas montado num jumento. O que significa isso? Significa justamente esse Messias esperado e depois revelado em Jesus, é um Messias que serve. Não é um Messias que demonstra um poder, um tanto de destruição, mas um poder de construção de uma humanidade. Por isso aqui os cavalos eram usados para a guerra. O jumento eram animais para levar justamente a serviço, os mantimentos e tudo mais, estava a serviço. Então, aqui já é Zacarias, a profecia dele, já faz ou prepara também a vinda de Jesus, e aí nós vamos ver que Jesus entra em Jerusalém.

E esse Jesus então que prepara os discípulos e os envia para a missão e depois acolhe-os de volta e escuta os discípulos. E os discípulos estão, eles voltam cansados, mas eles estão alegres, estão exultantes por terem feito, concluído a missão. E até eles dizem para Jesus que chegaram até a expulsar demônios. Estão assim, né, um tanto quanto alegres, mas Jesus orienta-os para que essa ação que eles fizeram seja uma ação de libertação, na humildade, na simplicidade, e não uma exaltação para dizer que eles então agora

Então Jesus escuta com atenção, Jesus escuta com interesse aquilo que eles estão falando. Depois que eles voltam da pregação, do trabalho, e eles contam para Jesus que muitas pessoas acolheram a mensagem. Mas teve muitas pessoas que não quiseram atender, ou seja, não quiseram escutar, porque se colocaram acima, superiores, indiferentes, poderosos no conhecimento e no saber e assim por diante. E não quiseram ouvir aqueles humildes, aqueles que Jesus havia enviado para fazer justamente a pregação do reino de Deus. Por isso Jesus escuta e em seguida faz uma louvação, faz uma oração em louvor ao Pai, dizendo: eu te bendigo, ó Pai, Senhor do céu e da terra, porque escondestes essas coisas aos sábios e inteligentes e as revelastes aos pequeninos. Aqui quando Jesus se direciona aqui e diz aos sábios e inteligentes, é relacionado à elite cultural e também religiosa daquele tempo, que não querem aceitar aquilo que Jesus está trazendo de novidade. Os grandes, os poderosos, os sábios e inteligentes não conseguem perceber a presença de Deus, a presença do reino de Deus, e por isso não conseguem acolher a mensagem, porque eles não aceitam um Deus que se faz humilde, um Deus que se apresenta na misericórdia. Eles querem um Deus terrível, um Deus, né, que de certa forma vingativo, um Deus poderoso, que aí nós percebemos em muitos lugares

Assim como Zacarias anuncia esse Messias que vem montado num jumentinho, esse Jesus que depois entra em Jerusalém também montado num jumentinho, para mostrar justamente qual é o rosto de Deus. E esse rosto de Deus nós encontramos no Salmo que nós acabamos

0: Ele é amor, é paciência, é compaixão. O Senhor é muito bom para com todos. Sua ternura abraça toda a criatura. O Senhor é amor fiel em sua palavra. É santidade em toda obra que Ele faz. Ele sustenta todo aquele que vacila e levanta todo aquele que tombou. Aqui está de fato a imagem, né, de Deus mostrado pelos profetas, diferente de um Deus vingativo, como muitos lá do Antigo Testamento ainda hoje anunciam. E é interessante que ainda nós temos presente, e às vezes até escuta-se por aí, alguns dizer assim: olha que Deus está vendo, Deus vai te castigar, olha que Deus, né, vai te punir por isso, não faça isso porque Deus, né? Então às vezes passamos uma imagem de um Deus castigador, um Deus que ele está, parece que atento para poder chegar e julgar o ser humano. Deus sim nos julga, mas através do amor. Quem é vingativo é o pecado. Ou seja, o pecado, ele está sempre à espreita do ser humano para que o quê? Para levar justamente o ser humano à morte. E Jesus vem justamente para o quê? Para nos livrar do pecado. Para o quê? Para nos mostrar, não é este o caminho. Porque este caminho, o pecado, é vingativo. Deus, ou se é que podemos usar vingativo, Deus é no amor. Deus não mede, né? Ou seja, a sua proporção para nos amar. Por isso que aqui, então Jesus, ele vai dizer aqui: eu te louvo, Pai, né? Eu te louvo, te agradeço por tudo aquilo que faz, né? E para entender, justamente compreender e ter um Deus misericordioso, é necessário despojamento. Por isso aqui a pobreza, né? A pobreza que Jesus também nos passa aqui é ter um coração aberto, desapegado e reconhecer que não sou nada diante da riqueza da misericórdia justamente de Deus. Então Deus é tudo. E uma vez que Deus é tudo, é o centro da minha vida, eu me reconheço sem nada. Ou seja, na minha pobreza, na minha insignificância, diante justamente o quê? Da grandeza de Deus. Ao contrário, aqui quando diz os sábios e inteligentes, né, que muitas vezes que Jesus coloca, é no sentido daquele que eu me basto, eu sou sábio o suficiente para mim viver sem precisar de ninguém. Ou seja, eu domino as ciências, domino as coisas, e aí eu me coloco justamente como Deus, eu tomo o lugar de Deus, e aí eu não conheço, eu não reconheço também o meu irmão. Porque os demais têm que me servir, têm que me, sempre me reconhecer como eu sou o maior. E Jesus vai dizer: quem quer ser o maior, seja o menor, aquele que serve. Então, queridos irmãos e irmãs, eis aí aquilo que o Evangelho também nos apresenta, porque Jesus diz: ninguém conhece o Filho senão o Pai, e ninguém conhece o Pai senão o Filho e aquele a quem o Filho o quiser revelar. Isso para dizer assim, Jesus quer dizer: quem me vê, vê o Pai. Como que eu posso reconhecer então Deus se eu não consigo reconhecer de fato o Cristo Jesus? Então quem me vê, vê o Pai. Então isso para a nossa vida também é o quê? É confiar e colocar os nossos fardos, as nossas dificuldades, os nossos desafios, as nossas tantas preocupações, para que Ele também nos ajude a carregar, aliviar justamente os fardos que por vezes a vida nos apresenta. Tomai sobre vós o meu jugo e aprendei de mim, porque sou manso e humilde de coração, e vos encontrareis descanso, pois o meu jugo é suave e meu fardo é leve. creio em Deus Pai, Todo-Poderoso, Criador do céu e da terra, e em Jesus Cristo, seu único Filho, nosso Senhor, que foi concebido pelo poder do Espírito Santo. Virgem Maria, padeceu sob Pôncio Pilatos, foi crucificado, morto e sepultado, desceu à mansão dos mortos, ressuscitou ao terceiro dia, subiu aos céus, está sentado à direita de Deus Pai Todo-Poderoso, donde há de vir a julgar os vivos e os mortos. Creio no Espírito Santo, na Santa Igreja Católica, na comunhão dos santos, na remissão dos pecados, na ressurreição da carne, na vida eterna. Amém. Irmãos e irmãs, celebrando a Páscoa semanal do Senhor, neste dia festivo, apresentemos as nossas orações confiantes. Mostrai-nos, Senhor, o vosso amor.
1: Mostrai-nos, Senhor,
0: o vosso amor.
2: Para que a Igreja de Deus, na dinâmica do Evangelho, sempre acolha e anuncie o mistério do amor revelado à humanidade através de Jesus Cristo, rezemos.
0: Mostrai-nos, Senhor, o vosso amor.
2: Para que os pobres, os humildes e pequenos, os quais são prediletos ao amor de Deus, encontrem em nossas comunidades a sua verdadeira casa, rezemos.
0: Mostrai-nos, Senhor, o vosso amor.
2: Para que os pais que choram a morte de um filho ou filha encontrem apoio na comunidade e obtenham do Espírito Consolador a paz de coração, rezemos.
0: Mostrai-nos, Senhor, o vosso amor.
2: Para que nós, celebrando esta liturgia, tenhamos a graça de nos tornarmos pessoas mais sensíveis aos ministérios do reino, escondido na simplicidade e no compromisso fiel, rezemos.
0: Mostrai-nos, Senhor, o vosso amor. Ó Pai Santo, Deus do céu, Senhor da terra, atendei as nossas súplicas e tornai-nos abertos para acolher os segredos do vosso amor. Por Cristo nosso Senhor. Amém.

0: Fazei, Senhor, que esse sacrifício, celebrado em honra do vosso nome, nos purifique e nos leve cada vez mais a viver a vida do vosso reino. Por Cristo nosso Senhor.
1: Amém.
0: O Senhor esteja convosco.
1: Ele está no meio de nós.
0: Corações ao alto.
1: O nosso coração está em Deus.
0: Demos graças ao Senhor nosso Deus.
1: É nosso dever e nossa salvação.
0: Na verdade, é digno e justo, é nosso dever e salvação dar-vos graças sempre em todo lugar. Senhor Pai Santo, Deus Eterno e Todo-Poderoso, por Cristo Senhor nosso. Nascendo, Ele renovou a antiga condição humana. Sofrendo a paixão,

Na verdade, ó Pai, vós sois santo e fonte de toda a santidade. Santificai, pois, esses dons, derramando sobre eles o vosso Espírito, a fim de que se torne para nós o corpo e o sangue de nosso Senhor Jesus Cristo. Vosso Espírito Santo, estando para ser entregue e abraçando livremente a paixão, Jesus tomou o pão, pronunciou a bênção de ação de graças, partiu e deu a seus discípulos.

0: anunciamos, Senhor, a vossa morte e proclamamos a vossa ressurreição. Vinde, Senhor Jesus.
1: Celebrando, pois, o memorial da morte e ressurreição do vosso Filho, nós vos oferecemos, ó Pai, o pão da vida, o cálice da salvação. E vos agradecemos porque nos tornastes dignos de estar aqui na vossa presença e vos servir.
0: Aceitai, ó Senhor, a nossa oferta.
1: Suplicantes vos pedimos que, participando do corpo e sangue de Cristo, sejamos reunidos pelo Espírito Santo num só corpo.
0: O Espírito nos una num só corpo.
1: Lembrai-vos, ó Pai, da vossa Igreja, que se faz presente pelo mundo inteiro. E aqui convocada, no dia em que Cristo venceu a morte e nos fez participantes de sua vida imortal, que ela cresça na caridade em comunhão com o Papa Leão, nosso Bispo Edgar, os bispos do mundo inteiro, os presbíteros, diáconos e todos os ministros do vosso povo.
0: Lembrai-vos, ó Pai, da vossa Igreja.
1: Lembrai-vos também na vossa misericórdia dos nossos irmãos e irmãs que adormeceram na esperança da ressurreição. E de todos os que partiram desta vida, acolhei-os junto a vós, na luz da vossa face.
0: Concedei-lhes, ó Senhor, a luz eterna.
1: Enfim, nós vos pedimos, tende piedade de todos nós e dai-nos participar da vida eterna, com a Virgem Maria, Mãe de Deus, São José, seu esposo, os apóstolos e todos os santos que neste mundo viveram na vossa amizade, a fim de vos louvarmos e glorificarmos por Jesus Cristo, vosso Filho. Por Cristo, com Cristo e em Cristo, a vós, Deus Pai Todo-Poderoso, na unidade do Espírito Santo, toda honra e toda glória por todos os séculos dos séculos.
0: Amém.
1: Amém. Guiados pelo Espírito de Jesus, iluminados pela sabedoria do Evangelho, ousamos dizer: Pai nosso, que estais no céu, santificado seja o vosso nome. Venha a nós o vosso reino. Seja feita a vossa vontade, assim na terra como no céu. Pão nosso de cada dia nos dai hoje. Perdoai as nossas ofensas, assim como nós perdoamos a quem nos tem ofendido. E não nos deixeis cair em tentação, mas livrai-nos do mal. Livrai-nos de todos os males, ó Pai, dai-nos hoje a vossa paz. Ajudados pela vossa misericórdia, sejamos sempre livres do pecado, protegidos de todos os perigos, enquanto aguardamos a feliz esperança e a vinda de nosso Salvador Jesus Cristo.
0: Vosso é o reino, o poder e a glória para sempre.
1: Senhor Jesus Cristo, dissestes aos vossos apóstolos: eu vos deixo a paz, eu vos dou a minha paz. Não olhei os nossos pecados, mas a fé que anima a vossa Igreja. Dai-lhe segundo o vosso desejo a paz e a unidade. Vós que sois Deus, com o Pai e o Espírito Santo.
0: Amém.
1: E a paz do Senhor esteja sempre com

enriquecidos por esta tão grande dádiva, possamos colher os frutos da salvação sem jamais cessar vosso louvor. Por Cristo nosso Senhor. Amém. Podeis sentar um pequeno instante.

nós estaremos tendo o nosso estágio vocacional lá em Palmas, nos dias 21, 22 e 23 de agosto. Nós convidamos todos os adolescentes que queiram então ir para o seminário, pelo menos conhecer o seminário, que é um primeiro passo, né? Ninguém que vai para o seminário é obrigado a se tornar padre, mas vai para o seminário para conhecer o seminário, para entender a dinâmica do seminário. E eu que estou já há alguns anos no seminário, digo, é muito bom. É muito bom. Então, os adolescentes aí que têm esse desejo de conhecer

todos façam esse, estendam esse convite aos adolescentes, aqueles que estão no oitavo ano, então, na escola. Daí, para o próximo ano, no nono ano, já podem ingressar no seminário. Nós temos na nossa diocese, são três seminários. O seminário de Palmas, que é o seminário menor. Temos o seminário propedêutico aqui em Santa Isabel. Temos o seminário de Filosofia e Teologia em Cascavel. E também tem dois seminaristas que estão concluindo lá em Passo Fundo, onde eu também concluí a teologia. Então nós temos aqui, hoje tem o Vinícius, né, que está aqui, Vinícius. Tem mais algum seminarista aqui na da paróquia hoje aqui na igreja? Isso, mas eles estão agora nesse período de férias, então, e estão aqui também. Podem, de repente, a gurizada quiser conversar com eles também, eles ficam por aí, eles estarão por aí também nesses dias. Então estendemos esse nosso convite e eu digo a vocês, convidem também os outros, porque as vocações, elas são muito necessárias para a igreja, a vocação. Todas as vocações, nós sempre rezamos pelas vocações aqui no início da celebração. Todas as vocações são importantes e também a vocação presbiteral.

0: esteve na preparação para o matrimônio, a vocação também. O alicerce, a base, né? A família, a base também, o ninho de todas as vocações.
1: Então nós convidamos os catequistas que catequizaram esse casal, a Cris e o Leomar, e também o casal que foi catequizado por eles. Então é uma exigência da pastoral familiar que a conclusão de preparação para o sacramento do matrimônio seja feito durante a missa, que vocês sejam apresentados à comunidade e também ao padre. É, foram 10 encontros, 10 temas que foram refletidos, aprendidos para se colocar na vida de vocês hoje no matrimônio. Nós vimos hoje no Evangelho o quanto que a vida pode ser leve, né? Então, coloquem Deus como centro da família de vocês, da casa de vocês, transformando a casa de vocês em igreja doméstica, em santuário da vida. É aquilo que o Papa João Paulo II nos falava. Levem isso para a vida de vocês, que com certeza o casamento é leve. Nós não podemos pensar que eu vou levar a minha esposa como um fardo e ela levar o esposo

Eu desejo que vocês sejam muito felizes. Obrigada e parabéns pela iniciativa que vocês tiveram de procurar o sacramento do matrimônio. E obrigada também a Leomar e a Cris, que estão sempre dispostos a nos auxiliar na pastoral familiar e catequizando sempre os noivos. Sejam muito felizes e Deus os

0: Também nosso agradecimento, né, a todos os catequistas, também dos noivos, que sempre estão dispostos, disponíveis também para fazer acontecer, né, essa formação, que é esse pontapé, né, para que o jogo possa acontecer. Né? Então, que o jogo do amor, do compromisso, da responsabilidade, da fidelidade entre, né, o casal seja, né, constante. Então, que a gente agradece também pelo sim de vocês, né, de aceitarem também. E aí já faço também essa orientação. De repente tem um casal que queira regularizar a situação, já esteja vivendo junto, de repente queira regularizar a situação, vem conversar com a gente. A gente pode fazer também todo um trabalho também de orientação, né, o casal que queira, de repente dizer, nós queremos casar. Então vem antes, né? Não vem esta semana para querer casar amanhã, que não, aí o padre também não vai aceitar. Né? Então é fazer toda essa preparação. Né? Então tem gente que já marcou o casamento para dezembro do ano que vem. Né? Então já vamos devagar, vamos preparando tudo certinho para que seja um momento significativo e significante também na vida. Né? Então obrigado. Né? Pode entregar então o certificado. E aqui uns dias se realizará também a celebração, né? E não é uma formatura, né? Mas é de fato essa formação para viver depois no dia a dia, aplicar no relacionamento. Vamos então finalizar a nossa celebração pedindo a bênção, né, de Deus, para que tenhamos uma boa semana abençoada. E assim também sempre transmitindo o amor de Deus, né? O amor de Deus não é pesado. O amor de Deus é leve, porque o amor é leve. O Senhor esteja convosco. Senhor, derramai abundantemente a graça celeste sobre os vossos fiéis, para que vos louvem os seus lábios, vos glorifique a sua alma e vos exalte também a sua vida. E porque é vosso dom tudo o que somos, seja para vós tudo o que vivemos. Por Cristo nosso Senhor.
1: Amém.
0: Abençoe-vos Deus Todo-Poderoso. Pai, Filho e Espírito Santo. Amém. Bom domingo. Boa torcida também para o Brasil hoje, né? Vamos em paz e que o Senhor nos acompanhe. Graças a Deus.
2: Eu vou seguir.

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Alô, Indiarama, Canuda, buenos dias. Estamos chegando com o Bolicho do Lontra nesse domingo especial de primeira. E vamos ficar juntito e aprisilhado com cada um de vocês até as 12 horas aqui na 94.1 em mais um bagual de programa, marca gaúcha e modão sertanejo de derramar pelas beiradas. Tá bueno? Te convidando então, meu Patrício, para ficarmos juntos até as 12 em mais um domingo especial. Música não vai faltar, tamo com o cargueiro recheado de coisa buena e a partir de agora mais um Bolicho do Lontra a cada um de vocês. O nosso carinho, nosso respeito, nosso quebra-costela chinchado. Vamos lá, gurizada, com marca gaúcha para abrir as cancelas do Bolicho do Lontra.

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2: Aê, gurizada, o Bulicho do Lontra aqui na Independência junto com vocês nesse domingo todo especial, e nós vamos carcando o arado no chão para render o eito, trabalhando com apoio especial de Jair Nazário Barbearia para deixar o teu visual em dia. 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Em nome dessa gurizada, vem chegando música aqui no Bolicho do Lontra.

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2: 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Com apoio dessa gurizada, vem chegando mais música aqui no Bulicho do Lontra.

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2: Aê, gurizada, vamos que vamos com o Bulicho do Lontra desse domingo, agradecendo a tua audiência, onde quer que tu esteja, índio velho, muito obrigado pela tua companhia, aqui na nossa 94.1. 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E nós vamos em frente, o bolicho do Lontra traz música no teu rádio, meu Patrício.

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2: Vamos lá, gurizada!
3: Engaramacanu, esse é o Bulicho do Lontra aqui na Independência em mais um domingo junto com cada um de vocês fazendo Rendeu Eito na 94.1. 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Vamos que vamos, gurizada! Bulicho do Lontra, aqui na Independência, com mais música para você.
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2: Aê, gurizada, o Bulicho do Lontra aqui na Independência junto com vocês nesse domingo todo especial, e nós vamos carcando o arado no chão para render o eito, trabalhando com apoio especial de Jair Nazário Barbearia para deixar o teu visual em dia. 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

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Em nome dessa gurizada, vem chegando música aqui no Bulicho do Lontra.

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2: Aí, gurizada, vamos que vamos com o Bulicho do Lontra, atracado aqui na 94.1 junto com vocês nesse bagual de domingo, agradecendo o apoio especial da Lancheria Tiateire. 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Com o apoio dessa gurizada, vem chegando mais música aqui no Bulicho do Lontra.

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2: Aê, gurizada, vamos que vamos com o Bulicho do Lontra desse domingo, agradecendo a tua audiência, onde quer que tu esteja, índio velho, muito obrigado pela tua companhia, aqui na nossa 94.1. 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E nós vamos em frente, o Bulicho do Lontra traz música no teu rádio, meu Patrício.

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1: Em Guaramacanu, esse é o Bulicho do Lontra aqui na Independência, em mais um domingo junto com cada um de vocês, fazendo render o Eito na 94.1. 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Vamos que vamos, gurizada. Bulicho do Lontra, aqui na Independência, com mais música para você.

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Aê, gurizada, chegou na hora de bater na marca. Vamos fechando as cancelas de mais um Bulicho do Lontra aqui na 94.1 na Independência. Agradecendo ao patrão lá de riba por mais um programa, por mais essa oportunidade. Pedindo a Deus que te abençoe, Nossa Senhora de Aparecida, cubra todos os nossos ouvintes com o seu manto sagrado. Santos Pedido também te proteja. E domingo que vem, se Deus quiser, vamos estar de volta aqui na Independência com mais um Bulicho do Lontra. Obrigado a todos pela audiência, uma ótima tarde, uma excelente semana e até domingo que vem, se Deus quiser. Tchau, tchau.

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Alegre. Para levar a alegria para você até as 14 horas. Olha até o nosso Brasil jogar aí, né? Um abraço para todo o pessoal que está curtindo o nosso Brasil e boa sorte. Ó, mandando um abraço para o Vilmar Palhano, meu compadre lá de Francisco Beltrão. Vilmar Palhano, bom dia. E também o nosso presidente da Câmara, Alencar José Lutemberg, está assistindo. É, então, família reunida. Alencar José Lutemberg, bom dia, Paulo. Estamos na escuta do programa. Manda uma música de tua escolha para todos os amigos que estão escutando o programa. Obrigado, valeu, meu amigo Alencar. Um abraço para ti e para tua família. Rodolfo Rodrigo Mendes também está ligadinho. Seu Belinho, dona Eva. E também a Luana, um abraço para eles. Vilmar dos Santos, popular Peixe, um abraço. E eu vou começando o programa deste jeito, meu amigo Alencar. Música gaúcha, música que é rodeadinha no programa Domingo Alegre. Tem muita coisa boa hoje.

É, nós temos a saída do programa com Osvaldinho e Carlos Magrão, Velha Gaita. Lá pra família Fambomel, família Faust e também a família Moraes. É, turma, tudo estão lá escutando o programa. Ana Paula Mendes, lá de Joinville. Bom dia, benção, pai. Tudo bem, Deus te abençoe, filha. Vai pra ti, vamos lá.

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4: É isso aí, meus amigos. Esse é o programa Domingo Alegre. Mais alegre ainda, sabendo que a nossa seleção, se Deus quiser, vai levantar 3 pontos hoje. É um abração para todo o pessoal que estão curtindo em casa, que comece o jogo aí para nós tirar a dúvida, né? Ver se vai a nossa seleção ou tá difícil. Primeiro já passamos, agora pior os outros, né? Vamos mandando um abraço para Neuza Pituco. Ana Paula Mendes. Bom dia e benção, pai. Tudo bem. Deus te abençoe, filha. Um abraço, tudo de bom lá em Joinville. É, segurando o programa Domingo Alegre. É isso aí, um abraço. Quero mandar um abraço também para o Januário Fausti, Elcimar Fausti. Estão tudo homenageando o programa inteirinho. Lá para a família Chicosque Beltrão, meu compadre Antônio, completando mais uma primavera na sua vida. Que Deus te abençoe sempre, meu amigo. Um baita compadre, cunhado, gente finíssima, uma barbaridade. Aí, Beltrão, valeu, Éder, um abraço pra ti. Eu vou botar a música do que eu disse ontem noite aí pra ti, Judiado da Idade. É ele prestar atenção, né, que é bem assim as coisas, não adianta, o nego cava e não adianta, no fim cava pra ele também. Um abraço, tudo de bom, boa saúde, compadre. Tudo de joia pra ti. E essa música eu quero oferecer com carinho aí pra ti, de um compadre caprichado. Valeu, meu compadre. Criatura que não incomoda ninguém. Valeu, meu compadre Tony. e a comadre Rose, é que estão de festa hoje. Valeu. Tudo de bom, Éder, para você e para tua irmã, homenageando teu pai com muito carinho, judiado da idade, lá pro Antônio Cesário também, ali na subida do Cabeceira. Valeu, meu compadre. Um abraço.

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3: É isso aí, meu amigo. É o meu amigo Thiago ali do lado de lá do aquário, pregando no dedo e mandando música para vocês aí. Um abraço. Todo o pessoal que estão ligado no programa Domingo Alegre, mandando um abraço lá pro Pedrinho da Linha dos Gaúchos. Valeu, seu Pedro, um abraço. Tudo de bom, meu amigão. É o desejo desse teu amigo aqui que sempre tá tranquilo numa boa. E já convidando, né, para dia 26, para festa no Rio Gavião. O programa vai ser direto ao vivo ali de Rio Gavião, da Festa do Colono. Antônio Cesário também, boa tarde, Paulo. Boa tarde, meu compadre, minha comadre. Claudir Mendes, meu filho lá de Joinville, um abraço para ele. E a próxima música é para ti. Claudir Mendes, bom dia. Valeu, meu filho. Um abraço. Um abraço para todo o pessoal que se encontra nesse momento lá na casa da minha sogra, os meus cunhados que vieram de Joinville, e as minhas cunhadas. Um abraço para todo o pessoal daqui também que estão lá churrasqueando, lá na casa da dona Olívia. Um abraço, tudo de bom. E o programa segue em frente, né? O programa é assim, o povo é, tem que pegar. Não tiver música, o povo desliga. Nós temos agora o Pedro Hortaça, se guascando pros dois lados, Pedro Hortaça. Vamos lá, segura! É isso aí, Januário.

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1: É isso aí, meus amigos. Esse é o programa Domingo Alegre. Pessoal, tudo esperto, né? Escutando hoje seleção e daí já estão curtindo o programa do Paulão. É isso aí, um abraço pro meu amigo Valdemir Boger, nosso ex-vereador, amigo do povo. Para ele e para a esposa, vou botar uma música bem gaúcha, lá do fundo do baú, caprichadito no mais. É, um abraço também para Luzia Elenir Gonçalves, está escutando o programa. Obrigado. E quero oferecer essa música também para toda a família do Valdemir, que estão na escuta do programa e são ouvinte número um do meu programa. Um abraço lá para o meu compadre Barbão, comadre Marli, tudo de bom. Estão curtindo o programa Domingo Alegre. Luísa Elenir Gonçalves está na escuta do programa. Sangue de Gaúcho, Osbertucci.

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3: É isso aí, meus amigos, vamos em frente com o programa Domingo Alegre, cheio de alegria, mandando abraço para meus amigos, agradecendo a grande festa ontem de noite, lá no meu sobrinho, em Nova Esperança, a festa junina da família Fambomel. Um abraço para todo o pessoal que se encontrava na festa, uma festa festiva, muita comida, caprichada não mais. Agradeço e um abraço para a família Fambomel. Família Fausto, família Chicoski também tá. Falar em Chicoski, um abraço lá pro Tony, que tá completando mais uma primavera no Jardim da Vida hoje, lá em Francisco Beltrão, na mecânica Chicoski. 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Um abraço, tudo de bom. Um abraço pro Juliano Carneiro. É, o Juliano é o patrão da Autoelétrica Cabelo. Sempre atendendo o pessoal com uma boa cortesia. Um bom amigo e do povo de Nova Esperança. E meu também, né? O Cláudio Migão também, meu amigo, dona Nininha. E o resto da família não precisa nem falar, são sempre grudados no radião, velho. Um abraço pra ele. 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Antônio Cesário e família agradece. Inclusive é gerro do compadre Antônio Cesário. Um abraço, tudo de bom, meu amigo. 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Vamos dar um abraço aí pro meu amigo Cláudio Migão e a Nininha. Família Migão em casa, né? Família Migão, os filhos, ele já sabe também. E nós estamos oferecendo para toda a família Migão em Nova Esperança do Sudoeste. Vamos de música, meu amigo. Vamos de música, que tem café no bolo. Nós temos agora Velho Casarão, né? Velho Casarão, Cláudio, bom lembrar do nosso tempo de piano.

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2: É isso aí, meus amigos. Vamos em frente com o programa Domingo Alegre. Mais um abraço ali pro meu amigo Cláudio Migon. Ele e a dona Nininha estão ligadinhos 100% no meu programa. E a fiarada dele, né? Os amigos da gente, onde a gente tem confiança bastante nessa família. Um abraço, meu querido. Tudo de bom. Eu quero abraçar com muito carinho também o meu grande amigo, Rogério Vieira. E também o filho dele, né? É, que a gente finisse uma barbaridade, ele e a esposa. Um abraço, tudo de bom. É pra esposa, pessoal aí. E a próxima música, né? Oferecer pro pessoal da festa do Rio Gavião, dia 26, domingo, nós traz certinho as coisas aí. Valeu, um abraço. Domingo, dia 26, temos o programa direto do Rio Gavião, direto para Independência. Grande programaço ao vivo. Alô, Adão Godoy, um abraço, tudo de bom. Pode se preparando, meu velho, vem vindo. É dia 26, a grande festa do colono na igreja de Rio Gavião. Um abraço. O seu Eloy, lá de Dois Vizinhos também. Um abraço para ele. É, tudo de bom. Ele está na escuta do programa. E convidando os gaiteiros daqui, né? O Branco. A família não paga almoço. Vamos pegar um churrasco lá e comer com pão e bebida. Vamos fazer a festa por ali mesmo, né? Um abraço. E convido os amigos que quiserem também almoçar conosco. É bom fazer um rodeio mais ali, né? Caprichar uma mesa boa. E agradecer o convite, o Degar Vieira e também o Samuel Samuca, o presidente, que convidou. Dá mais uma oportunidade para o Paulo Mendes em Rio Gavião, um grande programa. Lá também o Vanim de Realeza também vai comparecer, o seu Luiz da Linha dos Gaúchos, o Pedrinho, quer dizer. Um abraço. Convidando também o Varmorzinho, ali de Santa Isabel, e o Pedrinho. Os gaiteiros aí que tocam a barbaridade. O Índio Velho que tocou lá no salão do Toninho Prochesky, lá de Neas Marques da Aparecidinha. Um abraço, gaiteiro velho. Aí caprichamos dia 26 ali, vamos fazer um baita programaço em Rio Gavião. E vamos de música agora. Eu vou contar uma história do Moacir Franco e do Cláudio Migon. Foram um dia num baile e tava arrojando o pingo velho na frente do baile. E daí, negado, disseram: a bagunça aqui não se faz. Guardaram os cavalos, entraram pra dentro e bolharam as botas. Um abraço pro Cláudio e pro Moacir. Valeu, Moacir, um abraço. Tudo de bom. Baile da Encruzilhada é aquele baile que vocês foram lá, tu e o Cláudio. Vamos embora! Baile da Encruzilhada é porca velha.

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3: Mandar um abraço lá pro Novo Horizonte, o quilômetro 42 já, né? O meu amigo Nicolete pediu música do... Pediu música do Gildo Freitas. Ele quer três músicas do Gildo Freitas e nós vamos caprichar hoje pra ele. Um abraço aí, velho. Tudo de bom pra ti. É, também nós temos o Cláudio Migão. Boa tarde, meu amigo. Um abraço. Vai um abraço e vai essa música pra ti também. Meu amigo, tá sempre ligado. Santuário de Chucro, Os Monarcas. Deste jeito, ó.

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2: É isso aí, meus amigos. Esse é o programa Domingo Alegre. Nesse horário, né? O meio-dia até as duas, você está tomando a sua cervejinha, dormindo soninho. Um abraço aos amigos que são seguidores do programa Domingo Alegre. E não é só um domingo, né? 24 anos. Estamos aqui fazendo aquilo que gostamos. Um abraço a todo o pessoal. Cláudio Migão está dizendo que está uma boa tarde. Meu amigo, e um abraço. Mais uns 10 abraços para você durante o programa Domingo Alegre. Dona Nininha, é isso aí, um abraço. Toda a família Migon que está ligada no meu programa, valorizando o meu trabalho em Nova Esperança do Sudoeste. Um abração para o Adão Godoy, lá de Dois Vizinhos, que está ligado no programa. Meu amigo Arno Branco e família, um abraço também. Macanudo, pessoal de Nova Prata, meus parentes, né? O José Mendes e também o meu sobrinho. Um abraço também para o meu compadre Adão Mendes, que está no Gavião, está ali curtindo na família Vieira, na Dona Mariquinha. Estão por ali, ele e a comadre. Um abraço para vocês e a próxima música, né? E nós vamos agora 4 tipos de mulher com o Gino e Geno. Vamos embora!

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2: É isso aí, meus amigos. Convidando todos os gaiteiros e amigos. Ligue pra mim. Tá, eu tô indo com uma, dois, marca ali que eu tô marcando pra a gente saber certinho, ó. É grande festa dia 26 em Rio Gavião, festa do colono e do motorista. É, o programa é direto de lá, meu amigo, vai ser de mexer com a torça, o pau pega e não alivia. Um abraço pra todo o pessoal de Rio Gavião, comunidade onde eu faço parte também e me criei no Rio Gavião. É isso aí, meus amigos. Grande programaço ao vivo. É, meu amigo, começando por o grupo do CTG de Realeza. Também Santa Isabel, Pedrinho, o Armorzinho. E também daqui do Salto Lonta, né? Convidamos os gaiteiros, principalmente o meu amigo Branco e a esposa e a filha, que toca uma barbaridade. É isso aí, meu compadre. Um abraço. Tudo de bom. E também nós convidamos o seu Adão Godoy, de Dois Vizinhos. E também o seu... morava aqui pertinho aí. Mora em Beltrão agora. Dona Terezinha e o seu... Um abraço para ele. Tô esquecido agora, mas daqui a pouco eu me lembro. Valeu, um abraço. E essa música agora vai lá pro meu amigo Nicolete, lá do quilômetro 42. Um abraço lá pro Bilo e também o irmão dele, né? É grande amigo da gente. Um abraço para todos os pessoal lá dos quilômetros que estão ligadinhos no meu programa. Lembrança do passado do Giro Freitas. Vamos embora.

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3: É isso aí, meus amigos. Vamos em frente com o programa Domingo Alegre, mandando um abraço para os amigos que estão ligados. É Antônio Pereira, lá no braço esquerdo do Rio Gavião. Também tem o seu... A dona Terezinha e o seu... agora esqueci o nome do homem. Um abraço. Tudo de bom. Para vocês aí no Rio Gavião, a gente não diz o nome de tudo, porque às vezes erra, né? Então daí é mais difícil. É o Cristiano Rodrigues da Silva, ali do Rio Varanda, está oferecendo a próxima música e o programa para o seu pai e a sua mãe, lá na Água Fria. Um abraço, seu Brasil. Tudo de bom, meu amigo. Tu sabe que tu mora no lado esquerdo e não paga aluguel. Antônio Pereira também, tá ligadinho. Ele e a esposa estão na escuta. Programa Domingo Alegre tá indo em casa na hora de meio-dia, porque é um programa bem ouvido, é um programa que tem audiência, é 24 anos no ar. E eu e o meu amigo Iago temos hoje de novo, não deixar cair a peteca. O programa é esse, na 94.1, Rádio Independência FM de Salto do Lontra. Mandar um abraço pro pessoal de Joinville que estão por aí fazendo a festa, estão lá na minha sogra, vizinho meu lá. Um abraço para eles todos aí. Vamos com o Teodoro e Sampaio, Dor da Solidão. Vamos embora!

É isso aí, meus amigos. Esse é o programa Domingo Alegre. Vamos com outro aqui do Teodoro Sampaio também. É apaixonado pra caramba. Olá pro meu irmão lá em Rio Gavião. Ele e a minha comadre Margarida estão curtindo ali. Na Dona Mariquinha, um abraço, Dona Mariquinha. Tudo de bom. Meu vereador, Deni, um abraço. Tudo de bom, Deni. Pra ti, colaborador do programa Domingo Alegre. Tô facinho, Teodoro Sampaio. João Carreira e Capataz, né? Vamos embora.

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2: É isso aí, meus amigos. Mandando um abraço lá para a família Chicoski. Em Beltrão, que é o meu compadre, Antônio Chicoski, que está completando mais uma primavera. São os votos da família, do Éder e também de toda a família do meu compadre. Um abraço, meu amigo Antônio Chicoski. Mais uma data caprichada, não mais. Um abraço para o Antônio Pereira, também ele e a esposa estão ligadinhos no programa. Obrigado, Tony. Tudo jóia. E agora nós temos a música Toalha Molhada, são sete. Vamos embora!

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3: 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Um abraço. Vamos de música. Vamos de música, vamos oferecer a música pro Valdemir Boker, dia 29, nosso Miguel. fez um ano. Os parabéns para ele, do pai, da mamãe e dos avós. Um abraço, meu amigo. Tudo de bom. E a música que eu vou colocar para ele, Vida de Gaúcho com os Bertucci e Nossa Vaneira com os Serrano. Vamos embora!

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3: É isso aí, vamos lá. Som na caixa, meu amigo. Esse é o programa Domingo Alegre, caprichado, convidando o pessoal para dia 26, o grande programa Domingo Alegre, na festa do colono e do motorista em Rio Gavião. Domingo que vem nós já contemos o que, que vai ter tudo direitinho aí. Essa semana que o senhor lá me convidar, não deu tempo. Um abraço, pessoal, para comparecer na festa no Gavião com o programa Domingo Alegre. Caprichadito no mais. É lá o pessoal do CTG de Realeza, compadre Vilmar Vanin, e os companheiros, é o grupo Sinuelo de Realeza, Salto do Lontra, de Santa Isabel, é o meu amigo Pedrinho, o Varmorzinho, os gaiteiros de Santa Isabel que está escutando, vem aí, meu amigo, tu não paga almoço, e fizemos a nossa festa. Valeu, meu amigão, tudo de bom. E agora nós vamos de música. Vamos de música, caprichadita não mais. Farrancho Missioneiro, com João Luiz Correia. E O Pintor, com Flávio Darcy. Vamos que vamos. É isso aí, meu amigo.
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1: É isso aí, meus amigos. Estamos chegando ao final de mais um programa Domingo Alegre. Convidando você, domingo que vem, fazer parceria de novo, escutar o programa Domingo Alegre. E dia 26, programa ao vivo, em Rio Galeão.

Pião, é, lição de moral pra família também do meu amigo Migão. E coração brindado. Duas músicas do Teodoro Sampaio. Fique com Deus que eu tô indo com ele. Meu amigo Iago. Tchau.

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2: 2 e 6.

0: por aqui hoje, especial Fred e Fabrício, eles que trouxeram para o mercado uma marca registrada que pouquíssimas duplas no mercado conseguem fazer com tanta perfeição, que é o revezamento de vozes. Em uma música, o Fred faz a primeira voz e o Fabrício faz a segunda. Já na música seguinte, eles invertem tudo com uma naturalidade incrível. E essa versatilidade e harmonia viraram o grande diferencial deles no meio de tanta gente igual, né? Então bora curtir esse fenômeno, Fred e Fabrício.
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2: Fred e Fabrício, Cleiton Romário. É tapa no volante agora, amigo.
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0: Fred Fabrício no Mega Fã, meus amigos, e o grande estouro comercial que mudou o patamar da dupla veio com o lançamento de uma música que virou uma verdadeira febre nas plataformas de streaming e também nas redes sociais. O hit Guarda Roupa, gravado em uma parceria com Hugo Guilherme. E essa canção trouxe aquela sofrência rasgada, sabe? E uma letra chiclete que grudou na cabeça do público. Vamos curtir?
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Com o vento a todo vapor, eles lançaram Acústico de Primeira 2. Esse segundo volume veio recheado de grandes regravações e novas faixas que fecharam um ciclo muito importante na carreira deles. O grande destaque foi a música Flor de Plástico, que contou com a parceria da dupla Jorge e Matheus, mostrando o tamanho do respeito que eles conquistaram no meio. Jorge e Matheus não gravam com qualquer um, não. Jorge e Matheus são celebridades, hein? E eles gravaram com esses meninos que hoje o nosso Mega Fã traz em detalhes toda a trajetória. Fred e Fabrício cantam Flor de Plástico, parceria com Jorge e Matheus.

início por aqui e no ano de 2023 eles deram mais um passo audacioso e gravaram o projeto Infinito para Sempre, mostrando que a veia de compositores continuava super afiada. O DVD trouxe um repertório pesadíssimo, com 12 faixas totalmente inéditas e apenas 4 regravações. Foi o trabalho ideal para mostrar a maturidade musical dessa bela dupla que a gente curte agora. Fred,

Ed Fabrício no nosso Mega Fã. E hoje em dia a realidade deles é de uma agenda completamente lotada de shows por todos os cantos do país. O reconhecimento é tanto que eles foram convidados de honra de um dos festivais sertanejos mais disputados e queridos do Brasil, o projeto Jorge Mateus, único, dividindo palco com os maiores nomes do país.

0: Mega Fã, e hoje com Fred e Fabrício, eles que estão rodando o Brasil com o projeto sertanejo Respira, lotando grandes arenas. O termômetro dessa fase incrível foi o show histórico em Goiânia, berço do sertanejo, onde eles cantaram para uma multidão de 70 mil pessoas e registraram toda essa energia no novo audiovisual. É sucesso, meu povo. É Fred e Fabrício.
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0: É, hoje o nosso Mega Fã contou toda a história de Fred e Fabrício, meus amigos. A história deles é a prova viva de que quando o talento, a persistência e a parceria certa se encontram na hora exata, o sucesso é praticamente inevitável. E olhando para trás, a dupla lembra com orgulho de quando lutava para conseguir um único investidor. E comemora, claro, que hoje, graças a Deus, eles têm o privilégio de escolher com quem querem trabalhar. Que demais, né? Fred e Fabrício, do nosso Mega Fã, espero que você tenha curtido. Um beijo especial e até o próximo fim de...
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9: Essa é chonada demais.

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2: 2:51.

0: Obrigado.
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2: 3 e 3.
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0: Quem sabe canta, vai.
1: Tá lindo.
0: Cheguei.

0: 3h44.
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1: 3:58.
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0: Gilberto e Gilmar.
1: E honra.
0: Obrigado, obrigado, porque esse momento se torna muito importante para nós dividir o palco com dois ídolos, duas referências. Muito obrigado por tudo que aprendemos com vocês.
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5: 415. 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

0: 4h43.
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0: Aô, Sandinha, o que nós vamos fazer com o coração?
1: É, João, vamos ter que dar esse coração nosso de graça mesmo, viu?
2: Valeu, galera!
1: Obrigado, João, por tudo isso.
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5: 4:59.

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1: 5:32.

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1: 6 horas.
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5: Olá, meus amados, meus amores queridos. Que alegria, que alegria. É fim de semana. Tô por aqui nesse fim de semana gostosíssimo pra te fazer companhia, levar muito som maravilhoso. Por aqui na nossa rádio, nós temos um objetivo claro, que é ter uma playlist bem eclética e gostosa pra você curtir o seu fim de assim, ó, coladinho na nossa sequência, tá bom? Pra começar, eu separei Felipe e Rodrigo, eles que lançaram em abril a faixa Ignora, que estreou inclusive o top 9 global do Spotify, meu povo. E essa faixa faz parte do projeto Velhos Hábitos e traz aquela pegada country, sabe? Country moderna, com o refrão feito pra quem está sofrendo por amor. É o seu caso, meu querido? Espero que não. Bora curtir Felipe e Rodrigo.
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0: Encerrando a primeira sequência com Zé Neto e Cristiano, que lançaram esse som em abril e fez parte da primeira parte do DVD Vocês e Deus. E essa música está bombando, né? Cadeira Cativa, que a gente acabou de curtir por aqui. Beijo, beijo! Tem mais chegando já já.
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3: 6:13.
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0: Já estamos de volta na sua Rádio do Coração para mais uma bela sequência. Agora começando com Ana Castela e Zé Felipe. Sucesso, Sua Boca Mente. Essa faixa é a versão brasileira de um dos maiores hits de Shania Twain, de que a boiadeira já admitiu ser muito fã, né? Quem não, né, meu povo? Shania Twain maravilhosa, né? Bora curtir então mais uma sequência lindíssima aqui no nosso Ritmos.
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1: É Ritmos, meu povo, com o jovem Dionísio. Esse som maravilhoso, né? Música lançada lá em 2024, que alcançou inclusive o topo das paradas virais do Spotify no Brasil. E agora, para tudo, tem informação chegando com o nosso queridíssimo Edu Ferreira no Fatos e Boatos.
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4: A inteligência artificial acaba de fazer sua estreia de gala nos tribunais e já saiu de lá com uma vitória no bolso. Em um caso histórico no Reino Unido, um escritório de advocacia totalmente baseado em IA, chamado Garfield AI, venceu um processo na justiça inglesa contra advogados humanos de carne e osso. A briga começou quando a consultora Tamir Stakwidir cansou de levar calote e resolveu cobrar uma dívida de R$48 mil. Sabendo que contratar um advogado comum custaria um rim e demoraria 3 encarnações, ela resolveu pagar apenas R$2.700 para o algoritmo resolver a treta. A IA trabalhou mais que estagiário em época de prazos, escreveu cartas desaforadas com termos jurídicos, organizou a papelada, preparou o depoimento de 4 testemunhas e ainda rebateu os contra-ataques da defesa. Na hora do julgamento, o robô só contratou um humano para ir lá colocar a beca, ler o roteiro e não dar pane no sistema do juiz. Após 3 horas de blá-blá-blá jurídico, o juiz bateu o martelo e deu a vitória para a IA. Os criadores do aplicativo comemoraram, dizendo que o robô é o terror dos caloteiros, já que agora processar os outros ficou mais barato do que fazer a feira do mês.
1: Tudo que rola pela internet,

0: encerrando essa sequência maravilhosa com Gustavo Lima, esse som lançado em março, né? Lá do álbum Feito à Mão. Já já tem mais uma bela sequência de sucesso pra você.
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4: 6h27.
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0: Já estamos de volta com Traia Véia. Esse som lançado em novembro, a música Lembrança Boa. Essa letra fala sobre guardar os momentos bons, mesmo depois que uma relação chega ao fim. E então, é maturidade, né, meu povo? Esse som foi feito a produção pelo Dudu Borges. É sucesso, né? Traia Véia.

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0: hoje não, Israel e Rodolfo. Tivemos Ana Vitória com Rita Lee, Justin Bieber e também Treia Veia. Nessa mesma sequência maravilhosa, nosso Ritmos volta já já.
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4: 6h39.
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0: Já estamos de volta com mais Ritmos e o poder que cê tem. Esse som da dupla Fred e Fabrício do DVD Sertanejo Respira. Bora.

0: com Ana Castela no nosso Ritmos é o Pega Cabuloso. E agora, falando de coisas cabulosas, vem chegando Fatos e Boatos.
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3: Se você já acha difícil organizar um casamento normal, imagina só um casamento onde os noivos parecem ter sido gerados no computador com a função Ctrl-C, Ctrl-V. Os irmãos gêmeos idênticos Tayo e Kehinde Oguntuye se casaram com as irmãs que também são gêmeas idênticas, Tayo e Kehinde Adediran, em uma única impressionante festa na Nigéria. A cerimônia foi tão perfeitamente igual que parecia um bug no mundo real. Para começar, os casais têm exatamente os mesmos nomes. Na cultura daquela região, o primeiro gêmeo a nascer sempre se chama Tayo e o segundo Kehinde. Para tudo ficar bem parecido, os rapazes usaram roupas iguais. As noivas entraram juntas com o pai e, para dar um nó definitivo na cabeça dos convidados, os dois padrinhos eram irmãos gêmeos e as duas madrinhas também eram irmãs gêmeas. Tudo isso aconteceu em uma cidade famosa no mundo inteiro por causa do grande número de gêmeos que nasceram por lá. Com tantas coincidências e as fotos bombando na internet, os casais precisaram explicar nas redes sociais que o casamento não foi combinado pelos pais. Eles contaram que tudo nasceu de uma amizade de muitos anos que, com o tempo, virou amor de verdade. Eles comemoraram a união dizendo que foi uma história desenhada por Deus com o dobro de alegria. E tem mais um detalhe: até a marca de carro favorita dos quatro é a mesma.
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0: Encerrando com esse som lançado em fevereiro de 2025 do projeto Ao Vivo em Uberlândia, curtimos Tubarões, Diego e Vitor Hugo. E já já tem muito mais.
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3: 6h52.
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0: E coisa linda, já estamos de volta. E agora vem chegando Danilo e Davi. Eles que lançaram em janeiro o álbum Aliança, com canções que falam de amor, saudade e vivências do dia a dia. E um dos destaques é esse som que a gente vai ouvir agora. Não mexe nas minhas gavetas.
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0: Encerrando com Gustavo Mioto, sucesso Pedido de Socorro, essa música que virou fenômeno nas redes, com trends de superação antes mesmo do lançamento, né? Aqui no Ritmos, todos os estilos se encontram e se é sucesso, tem espaço reservado. Já já, tem mais uma bela sequência pra você.
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4: 7:05.
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0: Já estamos de volta e preparados para te levar alegria através de canções lindas, lindas. Agora começando a sequência com Simone Mendes. Esse som lançado em abril do ano passado. Saudade Proibida, do DVD Cantando Sua História 2.
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0: Vovó, e agora ele, Edu Ferreira.
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2: Uma família britânica descobriu a fórmula mágica para fugir dos boletos abusivos, transformar o planeta Terra em seu quintal. Billy Van Der Vault, seu marido Selvin e os dois filhos decidiram largar tudo no Reino Unido para virar nômades pelo mundo. O resultado? Uma economia de 15 mil libras, algo em torno de 100 mil reais por ano. E o passaporte carimbado em 9 países, incluindo Maldivas, China e África do Sul. A mãe, de 36 anos, contou que o custo de vida no Reino Unido estava tão bizarro que, se tivessem ficado lá, o casal teria que arrumar um segundo emprego e abrir mão do tempo com os filhos. Agora, com a grana que economizam, Billy nem precisa mais trabalhar. Para zerar o aluguel, eles viajam fazendo bicos de reparos e cuidados em casas alheias, o house sitting. As crianças não vão à escola, estudam no modelo homeschooling e, segundo os pais, estão super adiantadas. Inclusive, já aprendendo chinês para as próximas paradas, que serão Taiwan e China. Até os passeios em família ficaram mais baratos. No Reino Unido, qualquer saída simples não custava menos que R$300. Enquanto pelo mundo eles gastam entre R$34 e R$68. A família confessou que voltar a morar no país de origem está totalmente fora dos planos e que fugir de lá foi a melhor coisa que já lhes aconteceu.
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0: 7:18.
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3: Vem chegando o som internacional, agora se prepara, porque Rosé vai cantar Toxic Till The End aqui na sua rádio.
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1: É o cheiro de culpado, Júnior e César, encerrando essa sequência maravilhosa. Tivemos ainda João Bosco e Vinícius com Gustavo Lima, Jota Quest com Tim Maia e Rosé abrindo sequência por aqui. Tem muito mais chegando aqui na sua Rádio do Coração.
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5: 7h31.
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1: De volta para mais uma mega sequência de sucessos aqui no nosso Ritmos, o seu final de semana em excelente companhia. Vamos agora com o sonho de todo casal, Marcos e Belucci.
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0: Encerrando com Maiara e Maraísa, quem sente saudade sou eu. Tivemos Henrique Castro com Grupo Menos é Mais, Grupo Chocolate com Turma do Pagode, Julia Michaels com Maren Morris, Marcos e Belucci também fez parte dessa sequência maravilhosa. A última, né? Encerrando com Chave de Ouro, uma mega sequência bem gostosa mesmo. Um beijinho pra você, foi demais fazer companhia, foi uma alegria. Eu espero que no próximo fim eu te encontre por aqui, tá bom? Beijo, beijo e até mais.
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5: 7h45.
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